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2: Ferreirinha é uma das mais famosas músicas sertanejas do Brasil, moda de viola. Vamos tocar agora o irmão do Ferreirinha, Tião Carreiro e Paraíso.

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2: Mais uma moda ajeitada aqui na 102. Na noite de hoje, estou anunciando Tião Carreira e Paraíso. Sabe o nome da moda que vai tocar agora? Casa Moderna.

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2: Vamos juntos até às 11 da noite. Com a gente.

escolares e de escritório. A direção é do Valmir e da Aline. Cavassana, livraria e papelaria. Mais uma moda de viola daquelas que o povo gosta. Tião Carreiro e Paraíso, Futura Família.

Rede Paraíso mais uma vez. Bom fim de noite pra você, tudo de bom, a gente vai se falando na antena. Que o Papai do Céu esteja sempre junto contigo. Vamos tocar modas boas sempre. O Sertanejo 102 é assim. O sucesso do passado, os clássicos e também aquelas que estão tocando no momento. Essa é do fundo do baú. É moda de viola, é pagode em forma de viola. Pagode Pai Tomé é o nome da moda. Tinha um Caíra e Paraíso. Valeu, bom fim de noite, tudo de bom, tchau.

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1: Bom dia, Jales, bom dia região, sejam bem-vindos. É o programa Quintal da Antena a partir de agora na Rádio Antena 102 FM de Jales para todo o Brasil. Vamos juntar a família sertaneja, iniciarmos juntos mais um dia, mais uma manhã. É uma madrugada que está terminando, um novo dia se aproxima e com as graças de Deus estamos juntos. Sejam bem-vindos ao nosso programa que tem muitas atrações, tem informações do tempo, tem notícias da polícia, tem a sua participação, tem a Kombi do Assis Duarte, tem o nosso cafezinho, enfim, a família sertaneja a partir de agora tem música e informação no programa Quintal da Antena.

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1: Nosso programa até às 7 horas da manhã. Sejam bem-vindos. Obrigado a você, a sua família, ao trabalhador, a senhora, o senhor. Muito obrigado, minha gente, pelo carinho, pela companhia. Programa Quintal da Antena e o melhor da música sertaneja.

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4: O nosso programa Quintal da Antena até às 7 horas da manhã. Das 6 às 7, a música raiz e o modão sertanejo também, né? Que vai até às 7 horas da manhã. Às 6 tem a previsão do tempo, tem as notícias atualizadas do setor policial com o Assis, enfim, tá tudo aqui na programação 102, nesta manhã que estamos começando juntos.

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1: Programa Quintal da Antena, 6h15, tem notícias da polícia, tem a previsão do tempo atualizada para você. Hoje nós estamos com muita música sertaneja, com você aí nos acompanhando, prestigiando a gente, acordando, começando mais um dia. Que Deus nos abençoe, ilumine a todos nós em mais uma manhã que estamos começando juntos. Música.

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3: Demais estar com você nesta manhã, mais um dia juntos na programação 102, o nosso sertanejão, a nossa Kombi rodando Jales, levando os ouvintes por toda a região e o nosso WhatsApp com a sua participação sempre, 997359981. Vem com a gente, vem para o Quintal da Antena. Música.

0: eu tô com uma vontade louca de ficar por aqui, eu tô, viu?
1: Ah, por que você não fica mais um pouquinho?
0: É uma pena, tá terminando aí. A gente tem que ir pras festinhas por aí.
1: Então vamos chegando, né?
0: Vou curtir essa aí, cara.
1: É isso aí.
0: Tchau, Carlão. Vamos
1: tchau,
0: nessa.
1: Um abração.
0: Tchau, vamos juntos. Diz que tchau.
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4: Programação 102 até às 7 horas da manhã, Rádio Antena, programa Quintal, a participação dos nossos ouvintes, a nossa Kombi tá aqui no pátio, tá esperando você.

você para passear com os nossos ouvintes, tomar o cafezinho do quintal, as notícias do setor policial, a previsão do tempo e o mais importante, né? Você aí do outro lado do rádio começando mais um dia junto.

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1: Antena 102, a rádio da sua cidade, programa Quintal da Antena. Bom dia, Jales, bom dia, região. Bom dia a você, trabalhador. Bom dia a você, trabalhadora. Bom dia a toda a criançada, bom dia aos jovens. Bom dia a você que todas as manhãs está com a gente aqui na programação Antena.

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1: Rádio Antena 102, Quintal da Antena. Juntos nesta manhã aqui pela programação 102. Acelerando a nossa Kombi, passeando com os nossos ouvintes de Jales e região. Sempre um prazer, uma alegria estar com você, estar com a sua família. E juntos vamos começando mais um dia.

Rádio Antena 102, programa Quintal até às 7 da manhã. 997-359981, vai mandando a sua mensagem. Você pode mandar por escrito, pode gravar, tá? Você fique muito à vontade, interaja conosco, faça parte da nossa programação, porque com muito carinho, todos os dias de segunda a sexta-feira, estamos juntos por aqui no programa Quintal da Antena.

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5: É, Brasil, vamos que vamos, seu Assis. Gente, 6 horas da manhã, mais 9 minutos na Rádio Antena 102. Vamos mandar um abraço aqui pro Osvaldo, que tá acompanhando o programa. O seu Osvaldo é o famoso Bentivi, do ateliê do Bentivi. Um abração, então, ao Bentivi. Nesta quinta-feira, começa o dia tomando um cafezinho no quintal, ouvindo a gente, né? Se juntando mais uma vez à família sertaneja. Bom dia, bom dia. Vitória Brasil na escuta, né, Rodrigues? O Pinha tá acompanhando a gente, o Tico também tomando um cafezinho do quintal, nos acompanhando. O seu Osmar, que trabalha na Santa Casa de Jales, o Bruno dos Correios, o Nilton Biro. Bom dia, seu Dorival, tá 20 graus, tá agradável. É, ontem à noite tava mais frio que hoje, né, Cis? Ontem tava friozinho à noite, agora tá daquele jeito. Bom dia, bom dia, bom dia. Olha, Nova Canaã Paulista, Subtenente Pirola, Nova Canaã. É isso mesmo, né? A pronúncia tá correta, Pirola. Conhece, Cis? Esse nome é bem conhecido, né? Um abraço ao Doni, tá nos ouvindo. Obrigado aí pela audiência. Nova Canaã Paulista sintonizando o nosso programa. Um abração. Também a Sandra tá acompanhando a gente, o Cido. A música vai pro seu Ismael, que tem medo do balde. É o balde fazendo a diferença. Ismaelzinho, um abraço pro você. Muito obrigado pela companhia. Também dona Cleonice nos acompanhando, tá? Bom dia, bom dia, bom dia, dona Cleonice. Ó o balde vazio, ó. Já foi água pro lombo, não foi não, né? É só bater assim, ó. O método do balde, pessoal, é um sistema tão eficiente que não precisa, às vezes, nem jogar água, você nem desperdiça água, tá? Você chega, viu, minha senhora? Fica a dica, ó. Bate assim, balde vazio. Assim é balde cheio. E o Assis, ele que desenvolveu o método, ele fala, não, não precisa não. Às vezes, só de bater no balde, o folgadão já vai levantar e sair correndo. Como é o caso, por exemplo, do Ismaelzinho lá da Estância Califórnia, né? E a hora, Brasil! 6 horas, 12 minutos, no Quintal da Antena. A música do trio mais famoso.

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7: É, ontem estava bem friozinho. Nesse momento estamos com 20 graus aqui no alto da Rua 24. A mínima 19, a máxima 28, seu Assis. Tem 50% de chance de chuva, 1 milímetro para hoje. Segundo o Climatempo, amanhã, sexta-feira, a mínima será 20, a máxima 31, 40% a possibilidade de chuva, 3 milímetros. E no final de semana, a temperatura esquenta e bastante. Para ter uma ideia, dia 28, segunda-feira, vai a 39, na terça-feira da semana que vem, 40 graus. Aí depois dá uma diminuída na temperatura a partir de quinta-feira, portanto, a partir daqui uma semana, né? Chuva mais forte, pegada só no outro domingo, 25 milímetros e uma sequência boa de chuva. Setembro, seu Assis, passou um pouquinho aquém do que a gente esperava, né? Esperava mais chuva. Segundo o nosso personal homem do tempo, Wilson Smart, da Feirinha, ontem, até ontem, eram 51 milímetros de chuva para setembro. Pouco, né? É pouco. É pouco assim, teve setembro que nem choveu, mas este ano até agora foi, a chuva foi bem distribuída. Gente, olha a hora. 6:23, você tá querendo passear com a nossa Kombi, andar no veículo do programa? Faz o seguinte, manda uma mensagem para nós quem você gostaria de colocar na Kombi, tá? É só avisar o Assis com todo jeito que o Assis tem. O Assis tem a senha, né? Ele vai passar aí na sua casa, vai pegar o convidado, tá? Vai colocar atrás, na medida do possível, se houver espaço no banco traseiro, vai todo mundo pro banco traseiro da nossa Kombi. Mas manda uma mensagem para nós, é bem bacana ter a participação de todos. E amanhã, com o Dr. Ricardo Gouveia e a Clínica Sancorps, nós vamos estar sorteando amanhã mais um rádio aqui no quintal.
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7: Mandar um abraço, seu Assis. Estão conosco na nossa transmissão a Ana Vitorazzo, minha amiga Aninha. O Tônio Chagas está ouvindo o programa. O Alessandro, a Rita e o Fabinho lá do Bio, da Quitanda. Bom dia para vocês. O Alessandro está na Campinas. Juarez de Paula também está em Campinas. Ó, dois ouvintes em Campinas. Rosângela, Clay Deli, o Cristiano Cardoso, o Zé Carlos Scaranello, que vende trator, né, da Massey. Também bom dia ao Gilmar Santana, ao Marcelo Rodrigues, Vitória Brasil na 102. Alô, Marcelo, bom dia, bom dia. Rogério Souza, o Marcelo Chamas, aquele Jales, o Tonho Chagas. Bom dia ao Osmar Mício, o pessoal do Maír Motos. João Arnaldo Crispim, Domingos Viola, o homem da linguiça. E atenção, Brasil, é hora de notícias. A informação ao vivo, setor policial em destaque, seu Assis. Bom dia, seu Assis.
11: Bom dia, Claudinei, bom dia a todos os amigos. Nós estamos chegando com as informações do plantão policial. A base operacional, a Polícia Militar Rodoviária, nós tivemos, portanto, a informação, através, portanto, da base da cidade de Jales, de um acidente que aconteceu na rodovia Eliezer Montenegro Magalhães, no quilômetro 119. Eliezer Montenegro Magalhães é a 463. Foi no trevo de Prudêncio Moraes, um condutor de uma carreta canavieira, ele acabou chocando-se contra o ave próximo, portanto, à rodovia, mas ficou fora do perigo, foi já demarcado, todas as atenções voltadas. Então, você que vai utilizar a rodovia A463, a rodovia Eliezer Montenegro Magalhães, portanto, próximo aí ao trevo de Prudêncio Moraes, uma carreta canavieira, por estar, portanto, lá após atingir uma ave, não teve vítima, né? Só danos ali e ficando, portanto, neste local agora até pela manhã, deve ser retirado. Nas demais rodovias, tranquilo aqui da região de Jales.
7: Ô Assis, essa área, esse local aí próximo à Prudência, ainda é da base de Jales ainda?
11: Base de Jales.
7: Olha, pessoal, Jales. O tamanho do trecho que cabe a Jales, né, Assis?
11: Jales vai até Santo Antônio da Aracaguá, maior parte das vezes, acidentes graves. Boa. Aí.
7: Itapura, lá perto.
11: Sul de Minúcio.
7: Itapura, Sul de Minúcio, aqui perto de Pomolina, Turmalina, região de Jales. A malha viária, não é, Chico? A malha viária que cabe a Jales era imensa, pessoal.
11: E nós tivemos também um motociclista que acabou perdendo a vida, 41 anos, ele bateu, portanto, de frente com um caminhão-tanque. Isso aconteceu em São José do Rio Preto, no quilômetro 50 da rodovia da Transbrasiliana. Portanto, o caminhão de combustível, né, e seguia sentido a Curitiba, não é? Sentido ao Paraná. O produtor de ciclista seguia sentido Nova Granada, quando, portanto, ele acabou, sabe o motivo, saiu da pista, bateu na pista ao contrário, de frente, isso no perímetro urbano, na cidade de São José do Rio Preto. Acabou perdendo a vida neste acidente. E nós tivemos, pela Guarda Civil Municipal. A guarda atendeu ontem, por volta das 19 horas, um acidente de trânsito com vítima. Portanto, foi na rua 1 com a rua 10. O veículo, uma Honda B125, cor branca, de Jales, acabou, portanto, sendo interceptado por uma bicicleta. Uma bicicleta, ela seguia pela rua 10 na contramão, acabou atingindo, todos caíram. A condutora, portanto, da Honda Bis foi socorrida pelo SAMU, levada direto à Santa Casa, enquanto que o ciclista teve lesões leves. Ele dispensou o atendimento, disse que se precisasse estaria procurando um atendimento médico. A Guarda Civil Municipal deu toda a atenção, esteve no local orientando, portanto, o trânsito e acompanhando aí, registrando essa ocorrência ontem e aí por volta das 19 horas. E a outra informação que nós temos também vem a informação através também da Secretaria de Mobilidade Urbana e Segurança, né? Atenção, a interdição de passagem de nível no Jardim Pêgulo 2, viu? Vai ser interditado hoje a partir das 9 horas. A previsão é que vai até as 17 horas. O trecho é Rua Madrid, entre a Rua Suécia e a Rua Pedro Pêgulo. A prefeitura informa, através da Secretaria de Mobilidade Urbana, que a rua estará realizando serviço de manutenção, melhoria na passagem de nível, localizado na Rua Madrid, com a Rua Hermínia Mataruco Pêgulo. Intenção é necessário para adequação de novas passagens da travessia de pedestre no local. Dá mais segurança. Durante a execução do serviço, o trecho permanecerá totalmente interditado, viu? Para o trânsito de veículo, garantindo segurança aos moradores, motoristas, pedestres e equipes responsáveis pelas obras. A prefeitura orienta os motoristas a redobrar as atenções utilizando rotas alternativas durante o período da interdição. Contamos, portanto, com a compreensão de todos. A medida é necessária para proporcionar aí mais segurança, melhores condições de circulação para quem utiliza aquele local, né? Então as atenções é voltada ali pelas obras que será concluída ali no trecho.
7: Aqui subindo pela subida preta, né, Assis? 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
0: Sete horas 7:34, quinta-feira, 24 de setembro de 2026. Está no ar o programa Antena Ligada, edição número 6.580.
1: Produção e a apresentação de Vanderlei Garcia Filho.
0: E Claudinei Antônio Julião.
1: Reportagens policiais Assis Duarte.
0: Direção-geral, Dr. Vanderlei Garcia.
1: Às 7:35 na Rádio Antena, vamos às manchetes do programa de hoje.
0: Milei chama a ONU de inútil e cita Malvinas como exemplo em discurso da Assembleia Geral.
1: Na ONU, o presidente do Irã chama Estados Unidos e Israel de terroristas.
0: Lobista amiga de Lulinha fez depósito à secretária e à chefe do cerimonial de ministro de Lula.
1: Dados do IBGE mostram o avanço do trabalho presencial e diminuição do home office.
0: Corpo do cantor Rick vai ser velado e enterrado hoje em Sorocaba.
1: 7:35, destaques do esporte.
0: Abel Ferreira aparece como um dos nomes pretendidos pelo Sporting.
1: Torcida do Internacional reage negativamente à contratação de Eduardo Batista.
0: Santos é condenado por dívida com Cuiabá na negociação do zagueiro Joaquim.
1: Há 3 meses da eleição, bastidores do São Paulo vivem momentos de ebulição.
0: 7:36, manchetes locais e regionais.
1: Prefeitura de Jales vai sortear carro zero quilômetro, 3 motos e 300 vale compras na campanha do IPTU premiado.
0: Secretária Municipal de Trânsito interdita passagem de nível na Vila Maria para obras da RUM.
1: 7:36.
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0: 7:36, O Globo. Flávio Bolsonaro voltou dos Estados Unidos com a família e advogado em jato de Vorkaro, que foi usado por Moraes.
1: Folha de São Paulo, na reta final de propaganda na TV, Flávio se diz alvo de ataques e Lula mira o governo Bolsonaro.
0: O Estado de São Paulo, justiça...

0: proíbe dono da van de fazer propaganda política dentro de lojas.
1: Correio Brasiliense, avião pega fogo durante decolagem e aeroporto de Goiânia suspende voos.
0: Diário Catarinense, caixa preta de helicóptero que levava cantor Rick é encontrada e será analisada nos próximos dias, afirma FAB.
1: Essa manchete aqui, Dele, ontem eu vi um especialista, comandante Hamilton, dizendo que não há caixa preta nesse tipo, desse modelo de aeronave, né? Valor econômico, o CNJ restabelece devolução à União de 4,3 bilhões de precatórios de usinas em lista de Vorcaro.
0: A crítica, idoso atacado por enteada, perde a visão após agressão em Manaus.
1: Estado de Minas, eleição pode acabar no primeiro turno, diz fundador do Instituto de Pesquisas.
0: Jornal do Comércio, Pernambuco, Caiado acusa Lula e Flávio de envolvimento com Vorcaro. Zema diz querer ministros do STF presos.
1: Zero Hora, Porto Alegre, distribuição do Fundo Eleitoral no Rio Grande do Sul revela a aposta dos partidos em candidatas mulheres à Assembleia.
0: 7:37.
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0: 7:38. O presidente da Argentina, Javier Milei, fez fortes críticas à ONU em discurso ontem na Assembleia Geral da ONU.
1: Usando o principal palco da ONU, Milei chamou a organização de inútil, criticou represálias da organização a Israel pelos ataques na faixa de Gaza e acusou a ONU de inação diante da disputa entre Argentina e Reino Unido pelas Ilhas Malvinas.
0: O argentino, que retirou seu país da OMS, também acusou a organização de ter promovido durante a pandemia um experimento global de controle social disfarçado de ciência ao recomendar quarentena.
1: E disse que a disputa pelas Malvinas é um exemplo de inação da ONU, que aprovou a resolução sobre a disputa.
0: A comitiva do Reino Unido não reagiu à fala e seguiu no plenário. É praxe na Assembleia Geral da ONU que comitivas de países com posições contrárias às do país do discursante se levantem durante o discurso do rival em um ato de condenação diplomática.
1: Pensa numa reunião anual que está confusa e bagunçada,
0: não,
1: né?
0: Não, pegou fogo na ONU. Não teve um que não foi lá e não detonou a ONU, não falou mal de outros países. Eu não sei não, viu? Acho que a ONU tem que tirar umas férias.
1: Tem. O presidente do Irã é um exemplo. Maksoud Pezeshkian mirou os Estados Unidos e Israel na totalidade de seu discurso na Assembleia Geral da ONU ontem.
0: Pezeshkian, que disse ter mudado a sua fala após o discurso do presidente dos Estados Unidos, Trump, na terça, se defendeu das acusações de terrorismo feitas por Trump e acusou os Estados Unidos e Israel de serem os verdadeiros estados terroristas e de alvejarem civis.
1: Na terça-feira, Trump afirmou em seu discurso que considera aniquilar o Irã e mandar o país para o inferno, com palavras de Trump, caso não haja um acordo.
0: O presidente iraniano afirmou ainda que nunca haverá paz no Oriente Médio sem justiça para a Palestina. Disse que questões nucleares não serão resolvidas no campo de batalha e garantiu que Teherã não vê seus vizinhos do Golfo Pérsico alvos constantes de ataques iranianos como rivais.
1: Para respaldar a sua versão, o iraniano mostrou imagens durante a sua fala, como um pôster do ex-líder supremo do país, Ali Khamenei, que foi morto no primeiro dia de ataques dos Estados Unidos e de Israel em 28 de fevereiro, e de crianças de uma escola supostamente alvejada por bombas norte-americanas.
0: O Irã, atualmente em guerra aberta contra os Estados Unidos, é um dos temas centrais dos discursos da Assembleia deste ano. A comitiva dos Estados Unidos do plenário da ONU se levantou no início da fala de Pezeshkian.
1: 7:40. A lobista Roberta Lushkin, investigada por corrupção e tráfico de influência, em conjunto com Fábio Luiz Lula da Silva Lulinha, ordenou a um operador financeiro a realização de pagamentos ao secretário executivo adjunto do Ministério do Desenvolvimento Social, MDS, Ranier Costa Siriaco, e a José Martinho Ferreira de Araújo, coordenador do cerimonial do ministro do Desenvolvimento Social, Wellington Dias.
0: Procurado, o ministério não se manifestou. A defesa de Lulinha afirmou que ele não tem relação com os fatos investigados. E a defesa de Roberta Luxinger disse desconhecer as informações.
1: Até agora, as investigações da PF haviam revelado pagamentos de Roberta Luxinger no valor de 217 mil ao ex-chefe de gabinete do presidente Lula, Marco Aurélio Santana Ribeiro, conhecido como Marcola.
0: Agora, essas novas informações indicam que a lobista também fez pagamentos a outros funcionários do governo Lula.
1: A Polícia Federal encontrou no celular de Roberta diálogos determinando a Ulisses Barbosa a realização dos pagamentos, acompanhados dos comprovantes de depósitos bancários que ocorreram em 2 de julho de 2023.
0: Roberta Luxin orientou Barbosa a retirar 60 mil em dinheiro vivo que ele tinha guardado em sua residência e a fazer depósito para outras pessoas. O operador se mostrou preocupado com o volume que seria movimentado.
1: Os pagamentos solicitados por Roberta foram feitos no mesmo dia por Ulisses. Ao chegar no banco, ele avisou a lobista que repasses acima de 50 mil poderiam gerar alertas de movimentação financeira atípica.
0: Uma conta era de Ranier Costa Siriaco, atual número 3 do MDS. Outra era de José Martinho Ferreira de Araújo, que atualmente está lotado como coordenador do cerimonial do MDS.
1: Martinho tem relação antiga de proximidade com Wellington Dias e já trabalhou como motorista do gabinete dele no Senado. A terceira conta, segundo a PF, pertence à mãe da filha de José Martinho.
0: 7:42. O trabalho em casa perdeu espaço após o pico da pandemia, mas ainda está acima do nível registrado antes do Covid-19.
1: Dados do PNAD Contínua, características adicionais do mercado de trabalho 2025, foram divulgados ontem pelo IBGE, mostram que o trabalho realizado em casa perdeu espaço desde o pico registrado após a pandemia, mas permanece ainda maior do que era antes da crise sanitária.
0: Em 2022, 8,4% dos trabalhadores exerceu suas atividades no próprio domicílio. Em 2025, esse percentual recuou para 7,9%. No mesmo período, a participação daqueles que trabalham em estabelecimentos físicos cresceu de 57,9% para 60,2%.
1: Em 2019, por exemplo, eram apenas 5,8% dos trabalhadores que atuavam em casa. Em 2012, esse percentual era apenas 3,6%. Isso mostra que a transformação dos modelos de trabalho começou antes mesmo da crise sanitária do Covid.
0: Muitas empresas descobriram que parte de suas atividades podia ser realizada remotamente. Ao mesmo tempo, milhões de trabalhadores reorganizaram a própria vida, levando em conta a possibilidade de trabalhar longe dos escritórios.
1: Mas esse cenário voltou a mudar nos anos seguintes. Em 2025, 60,2% dos trabalhadores exerciam suas atividades em estabelecimento do próprio empreendimento. Outros trabalhavam em diferentes locais.
0: Nos últimos anos, as vagas remotas também perderam espaço, enquanto as oportunidades presenciais e híbridas avançaram e passaram a representar a maior parte das ofertas disponíveis no mercado.
1: 7:44. O corpo do cantor Rick, da dupla sertaneja Rick Renner, será velado e enterrado hoje em Sorocaba.
0: Rick, de 59 anos, foi uma das cinco vítimas da queda de um helicóptero na Serra de Santa Catarina, ocorrido na segunda-feira.
1: O corpo de Rick foi levado até Sorocaba por meio de táxi aéreo. A assessoria da dupla informou que o velório será fechado para família e amigos e acontece ao longo do dia de hoje. A cerimônia será no Jardim Cemitério Pax.
0: Rick tinha uma casa em Itu, no condomínio de alto padrão City Castelo. Já o filho dele e o parceiro musical Renner têm residências em Sorocaba.
1: 7:45, previsão do tempo.
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1: 19 a mínima, 28 a máxima, a temperatura prevista para hoje. Segundo o Climatempo, há uma pequena possibilidade de chuva de 50%, 1 milímetro. Neste momento estamos com 21 graus. Ontem à noite estava bem friozinho, estava gelado ontem à noite, né, Dali? Mas melhorou na madrugada, inclusive a temperatura era mais alta do que estava ontem à noite. Sensação térmica ontem batia 16 graus. 7:45.
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0: abraço pro Neto Viola, segue os caminhos do pai, né? Seu Clóvis Viola, e trabalha na compra de gado, venda de carne, enfim. E o brutão dele tá estacionado ali em frente à rádio ali. É o dono do caminhão aqui. Um abraço ao Neto, à família toda, viu? Seu Clóvis, toda a família que nos acompanha sempre.
1: Hoje a casa do meu cunhado Marcos Tofanelli tá em festa, hein?
0: Opa!
1: A sua esposa, Cíntia Rosseto Tofanelli, hoje comemorando mais um ano de vida, que Deus possa sempre lhe dar muita saúde, muita paz, muita alegria, e que Deus abençoe sempre sua vida e de toda a sua família. Hoje é certeza que tem churrasquinho lá, o Marco já vai avisar eu daqui a pouquinho, aí eu tô indo lá, viu, Marco? Fique em paz.
0: Opa, a agenda tá livre.
1: A agenda tá livre.
0: Também cumprimentar a Tarsila Carvalho Rissato e a Tati Celes, que são aniversariantes de hoje, muito obrigado pela audiência. O Fernando Kleber Lopes, o Fernandinho, na de Urânia, Fernandinho, dentista, também aniversariante hoje, muito obrigado. O Zé Leone de Sá, Zé Leone morava ali no Córrego dos Coqueiros, quase em frente à escola isolada, colega de escola também. A agradecer a audiência do Edésio Souza, Elizabeth Cristina, a Leia Modesto e o esposo Paulinho, os dois agora aposentados. A Leia tá no ramo de doce, bolo para festa, e pensa em delícias que sai de lá, né? Grande abraço ao casal, valeu pela companhia. Também a Cirlei Machado, esposo Clóvis. Clóvis trabalha na educação no município de Jales. Parabéns, tá? Felicidades, hoje é seu aniversário. Muito obrigado. Vamos mandar um abraço, olha, bom dia. Aqui é tarde, 5 horas a mais. O Bruno, que trabalha nos Correios, estava ouvindo a gente de manhã, está na Alemanha, segundo o Queco, estava informando aqui, né? Entregou o paradeiro dele, está na Alemanha com a esposa Rafaela. Mandar um abraço, Delei, cumprimentar meu amigo, né? Meu vizinho e colega também de trabalho, só que na TV tem o Eduardo Monteiro. Ontem o professor Silvio, o Rafael, né, que faz assessoria de comunicação para a Unijales, nos deu a oportunidade, a mim e ao Eduardo, de contar umas histórias para a turma na semana acadêmica do curso de História da Unijales. E foi uma alegria compartilhar momentos lá com o Eduardo Monteiro, com o professor doutor Silvio Luiz Lofego e também todos que fazem, alguns professores, né? E os alunos aí do curso de História da Unijales. O Júnior Soler também estava lá. Um grande abraço ao Eduardo, a todos vocês. Muito legal, Eduardo contando as suas histórias. Jovem e talentoso repórter, né, da TV Tem. Grande abraço, Eduardo. Está sempre nos ouvindo. Filho do Henrique, mora ali no Oiti. Um abração ao Eduardo. E lembrando que a Unijales está preparando o vestibular para o dia 18 do mês que vem. Um grande vestibular, sua oportunidade, tá? Para estar aí estudando na Unijales a partir do ano que vem. Mandar um abraço para todos de Jales, aqui em Aparecido Taboado, para o Alexandre Fiscarelli Carpinteiro. Estamos ouvindo vocês também todos os dias.
1: 7:49.
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14: São 8 horas e 2 minutos na Rádio Antena. A gente começa o noticiário geral, local, dizendo sobre o IPTU premiado 2026, que a Prefeitura de Jales acaba de lançar com o objetivo de incentivar o pagamento em dia do imposto, contribuir para a redução da inadimplência e fortalecer a cidadania fiscal do município de Jales, segundo nota da Assessoria de Comunicação.
15: A Prefeitura de Jales vai realizar a campanha IPTU Premiado 2026 com o objetivo de incentivar o pagamento em dia do IPTU, contribuir para a redução da inadimplência e fortalecer a cidadania fiscal no município.
14: Entre as premiações estão um carro zero quilômetro, 3 motos novas e 300 vale-compras no valor de R$400 para serem utilizados no comércio local e empresas e também lojas que estão cadastradas na promoção.
15: O programa foi instituído pela Lei Municipal nº 5.855, de 23 de dezembro de 2025, e regulamentado pelo Decreto Municipal de setembro de 26. A participação será automática para os contribuintes que aderirem aos critérios estabelecidos na legislação, não sendo necessária a realização de inscrição específica.
14: A Secretaria Municipal de Fazenda será responsável pela coordenação do programa, incluindo a verificação dos contribuintes aptos, a elaboração das listas de participantes, a geração dos cupons eletrônicos e também a organização dos sorteios.
15: A conferência da regularidade dos contribuintes será realizada por meio do Sistema de Administração Tributária, o SAT, considerando critérios como a situação do IPTU, pagamento dentro dos prazos estabelecidos e a regularidade cadastral.
14: Os cupons serão gerados automaticamente pelo sistema, garantindo maior segurança e transparência ao processo. Antes de cada sorteio, será emitida uma relação oficial dos participantes aptos a estarem aí neste sorteio. Olha, a Secretaria Municipal de Mobilidade Urbana está comunicando, Delay, que a concessionária Rumo estará trabalhando para manutenção e melhorias na passagem de nível da ferrovia, localizada no encontro da Rua Madri com a Rua Hermínia Mazuco Pígolo. É aqui na Subida Preta, a passagem que muita gente usa. A interdição começa daqui a pouquinho às 9 horas e vai até às 17 horas. Durante a execução dos trabalhos, o trecho ficará totalmente interditado, com o trânsito de veículos, garantindo assim a segurança dos moradores, motoristas, pedestres e também das equipes que estarão trabalhando na obra. A Secretaria Municipal de Mobilidade Urbana orienta os motoristas a redobrarem a atenção e utilizarem rotas alternativas durante o período de interdição. Uma rota alternativa, né, Delay, é o viaduto aqui, o Antônio Amaro, que é o que traz aqui para o Alto da Caixa d'Água. Então, quem vai levar ou buscar filho na escola, quem vai para o Hospital de Amor, quem trabalha, passa ali, enfim, essa via. Se você ficar aí 5 minutos, vai ver o tanto de gente que usa. Inclusive, Muitos falam, poxa, poderia já começar a pensar de melhorar aqui, de repente fazer uma passagem subterrânea para veículos, estudar alguma coisa. Depois dos dois viadutos que saíram, acho difícil imaginar uma grande obra, né, de lei ali. Com certeza necessária, né? Porque tirando esse ponto, eu acho que é o único ponto que dá para passar com veículo sobre a linha férrea aqui, né? Passava lá embaixo, não passa mais. Criou a alternativa ali próximo ao SBR, que não tinha, né? Então, eu acho que sobre a linha de ferro com veículos é o único local que ainda temos esse aqui da Vila Maria. São 8:06 na Rádio Antena 102. Ontem, mais uma vez, um ouvinte nos indagou aqui sobre a questão da disposição das publicidades com nomes, enfim, os banners que os candidatos estão colocando em pontos estratégicos para eles e ruins para os motoristas, reclamando que não dá para ver a esquina. Você chega, você tem que invadir um pouco a rua por conta dos banners que são colocados muito ali próximos aos cruzamentos. Ele estava falando da Avenida João Amadeu, a Avenida João Amadeu com a Rua 9, se não me engano, ou a Rua 7, um dos dois pontos, acho que é a Rua 9, dizendo que os banners que estavam ali estavam tirando a visão e que tinha que invadir. Já é um local perigoso que é meio que rampa, acho que é a Rua 9.
15: E se acontecer um acidente aí, que pode acontecer, quem que vai ser responsabilizado? Exato. Os partidos, quem pôs o banner, não sabemos, né?
14: Quem fiscaliza, né? Quem fiscaliza, seria a Justiça Eleitoral que fiscaliza? Tá. Tem hora para tirar isso aí?
15: Então... Ah, isso tem. Hora para colocar, hora para tirar. Hoje já tá lotada. A Avenida Francisco Jato tá lotada do começo, não, lá da Paulo Marcos.
14: A Francisco Jato tá até bonita, tá colorida.
15: Tá lotada de banner, mas muito lotada.
14: É uma propaganda que muita gente tá pegando, né? Tá se utilizando desse expediente, né, Delei? Que é uma propaganda que pode
15: sempre
14: ser feita.
15: Né?
14: Sempre tem, mas aumentou muito esse ano, né?
15: É.
14: Eu não sei se é uma propaganda, uma das propagandas mais baratas que tem e que dá boa
15: Talvez
14: visibilidade.
15: Talvez seja que tenha mais visibilidade, né?
14: E que fica mostrando ali o candidato, seu número, ou a candidata, seu número também, enfim. Bom, a melhor parte de tudo isso, Brasil, que não neste domingo, no outro, acaba o primeiro tempo, né?
15: O banner,
14: O primeiro tempo do jogo.
15: Antigamente ficava aquelas moças, né?
14: Com a bandeira,
15: com as bandeiras, agora é os banners.
14: É porque a moça com a bandeira, primeiro que se fosse seguir ao pé da letra, salvo engano, não sei se alterou alguma coisa, a pessoa tem que ser contratada.
15: Tem, registrada.
14: E registrada. É. Ah, mas é temporário, mas não importa, mas, né? Então, tem muito pouca gente com bandeira. O João Misson está dando aqui uma sugestão de recuo de 3 metros das esquinas para melhorar a visão. É uma ideia, né?
15: É uma ideia, mas mas só que isso aí tem que ter fiscalização, porque tem lugares que não estão a 3 metros.
14: De jeito nenhum,
15: bem na esquina.
14: Está bem na virada, né?
15: É.
14: Então, fica aí mais uma vez o registro de usuários das vias aqui em Jales. Outra coisa, não é privilégio de Jales, não, hein? Tive em Santa Fé no final de semana.
15: Não, todas as cidades, não é só Jales.
14: É. Outra coisa também, falar de Santa Fé, o pessoal gosta muito de fazer comparação, que em Jales nós temos aqui, perto do Hospital de Amor, acho que tem umas 3 ou 4 daquelas barreiras, né? Redutor de velocidade ali perto da Igreja Batista, mais pra frente, próximo ao posto Xingu, são bem agressivas. Vai dar uma volta em Santa Fé pra você ver como é que é também. É. Lá praticamente todas são lombadas, né, com essa pegada aí. Agora são 8:09. O Júlio está dizendo aqui o seguinte: olha, tem que cobrar também a taxa de publicidade diária a essas bandeiras dos candidatos. Aí vai entrar dinheiro também para o município dele. Olha, eu estou vendo que o Niltinho Suetu, que já foi secretário municipal de planejamento aqui em Jales, mandou uma mensagem em áudio. Mas nós vamos chamar o senhor Orlando Ribeiro, enquanto isso tem a oportunidade de ouvir o Niltinho por aqui, né? Senhor Orlando Ribeiro, ontem foi dia de júri lá na cidade de Votuporanga. Primeiro lugar no nacional no indicador de acesso à educação do ranking de competitividade dos municípios. Cidade liderou o ranking entre mais de 400 municípios com mais de 850 mil habitantes. Seu Orlando Ribeiro.
16: Bom dia, amigos e amigas do Antena Ligada. Vamos com as informações desta quinta-feira, dia 24 de setembro, 20 graus nesse exato instante, temperatura em elevação, céu de brigadeiro, sol brilhando forte, não há perspectiva de chuva. Ontem não estivemos presentes no Antena, porque fomos convocados para o Tribunal do Júri, mas estamos cá novamente. Votuporanga é a primeira cidade do Brasil em acesso à educação dentro de um ranking de 423 cidades avaliadas. E também alcança a 21ª colocação geral no ranking de competitividade dos municípios 2026. Vamos então destrinchar a manchete, né? Votuporanga conquistou o primeiro lugar nacional no indicador Acesso à Educação no ranking de competitividade dos municípios elaborado pelo Centro de Liderança Pública. Com 63,27 pontos, o município ficou à frente das demais 422 cidades consideradas nesta edição do levantamento. O indicador analisa seis critérios relacionados ao acesso da população ao ensino. Atendimento na educação infantil é o primeiro, taxas líquidas de matrícula nos ensinos fundamental e médio é o segundo, participação de alunos em tempo integral na educação infantil, no ensino fundamental e no ensino médio. Além do destaque específico na educação, Votuporanga aparece na 21ª posição geral do ranking de competitividade, com 58,62 pontos, ficando entre as 25 cidades mais bem classificadas no levantamento. Na comparação apresentada com municípios do Noroeste Paulista, Votuporanga aparece à frente de Catanduva, que ocupa a 45ª posição, São José do Rio Preto em 48º, Birigui em 67º e Araçatuba na 95ª posição. Em sua 7ª edição, o ranking considera 423 municípios brasileiros com população superior a 80 mil habitantes, segundo estimativa do IBGE. Bom, vamos comemorar, né? Bom, a Câmara Municipal de Votuporanga instituiu o Conselho Legislativo de Acompanhamento de Políticas Públicas Municipais, novo colegiado criado para ampliar o acompanhamento e a fiscalização de programas, serviços e ações desenvolvidas pelo poder público. O Conselho terá natureza institucional e independente e funcionará integrado à estrutura do Legislativo. A coordenação técnica ficará sob responsabilidade do advogado da Câmara Municipal, Lucas Silva. A composição do colegiado foi definida com a seguinte composição, né? Vereador Cabo Renato Abdala, o presidente. Vartão, do União Brasil, ocupará a vice-presidência. A vereadora Natiele Gama ficará responsável pela relatoria. Marcão Brás e Glauber Lima completam a composição como membros efetivos. O mandato dos integrantes acompanhará o período da mesa diretora da Câmara. Entre as atribuições previstas estão a possibilidade de requisitar informações aos órgãos da administração municipal, promover visitas técnicas e fiscalizar a aplicação dos recursos públicos destinados a programas governamentais. E para fechar, a Saeb Ambiental inicia em 1º de outubro um calendário de ações voltados à sustentabilidade, educação ambiental e melhorias em sua estrutura. A programação também fará com que seja lançada a Moeda Verde Digital. O que é a Moeda Verde Digital? É um programa destinado a incentivar a destinação adequada de materiais recicláveis e ampliar a participação da população nas iniciativas de sustentabilidade. A proposta prevê a utilização de recursos digitais para registrar a participação dos usuários e fortalecer as ações relacionadas à reciclagem no município. De Votuporanga para a Antena Ligada, falou Orlando Ribeiro.
14: Muito obrigado, senhor Orlando Ribeiro. 8h14, pessoal. O horário eleitoral, só para informar, vai até a quinta-feira da semana que vem, tá? Voltando ao assunto dos banners aí da propaganda eleitoral que está na cidade. Falamos agora há pouco, o Nilton Suetugo foi secretário municipal de planejamento do governo Fla e ele mandou um áudio aqui pra gente aqui com algumas ponderações. Nilton, bom dia.
17: Bom dia, Claudinei, tô te ouvindo. A situação é a seguinte, existe uma legislação municipal que prevê essa situação, além de uma legislação estadual também. É proibido fazer um impedimento em canteiros centrais ou nas esquinas a uma determinada distância, né? E isso que tem atrapalhado. Nos cruzamentos, a implantação desses totens de propaganda política tem atrapalhado. Eles tinham que ter um recuo mínimo aí de 5 metros da guia, né, para poder facilitar a visão. Isso não tem sido cumprido. Aí caberia uma notificação, uma autuação e recolhimento desses dispositivos pela Justiça Eleitoral, determinação da Justiça para os partidos ou para os candidatos e também aí a situação da Guarda Municipal recolher. Não tem o que fazer, né? Tem que recolher porque realmente está muito perigoso e descumprindo a lei. Talvez isso seja uma sugestão aí, tá bom?
14: Muito obrigado, Niltinho, pela colaboração aqui ao programa.
15: Grande Niltinho.
14: Já trabalhou bastante aí nessa área de planejamento.
15: Niltinho aprendeu comigo jogar tênis.
14: Isso. Nas horas vagas era engenheiro, né, Delay? Mas o forte é o tênis. Vamos fazer uma paradinha, daqui a pouco retornaremos com mais informações do setor policial. O Assis vai falar sobre a ação das equipes, né, da PM na madrugada de ontem e depois o desfecho. A ocorrência terminou já depois das 10 horas da manhã. Foram presas 4 pessoas, depois um quinto, parece-me, acabou liberado, referente àquele roubo que houve em Aparecida do Oeste recentemente. Eram pessoas que vieram do Nordeste para trabalhar em propriedades rurais aqui na região e acabaram cometendo esse crime. Foram presos ontem pela equipe da Força Tática da Polícia Militar, com apoio da PM Jales. A equipe do sargento James estava na ocorrência também. 8h17, os detalhes virão daqui a pouquinho.
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10: Ah, os amigos do Antena Ligada, estamos chegando nesta quinta-feira com as informações do plantão policial. E pela base operacional, a Polícia Militar Rodoviária, a base da cidade de Jales, veio a informação, um acidente. O condutor de um caminhão canavieiro, ele acabou, portanto, atingindo uma árvore próximo do quilômetro 119 da rodovia a Eliezer Montenegro Magalhães, próximo a Prudêncio de Moraes, mas sem vítima, com a marcação, portanto, de cuidados, né, neste local, no quilômetro 119 da rodovia Eliezer Montenegro Magalhães, no quilômetro 119 em Prudêncio de Moraes. Esse caminhão canavieiro está, portanto, na beira da pista, não é? Onde acabou atingindo uma árvore. Nós tivemos tranquilidade nas rodovias pertencentes à base da cidade de Jales. E na região, motorista, um motociclista, né, de 41 anos, ele acabou perdendo uma vida em um grave acidente. Aconteceu em São José do Rio Preto, uma colisão envolvendo uma carreta tanque que seguia pela rodovia transbrasiliana, sentido São José do Rio Preto a Curitiba. O acidente aconteceu no quilômetro 50. Segundo as informações, o motociclista seguia sentido Nova Granada enquanto transitava na direção de São José do Rio Preto com destino a Curitiba, a carreta. De acordo com o motorista da carreta, o motociclista teria invadido a pista contrária e tentou desviar, mas que não conseguiu e acabou atingindo o motociclista, que perdeu a vida no local. Bombeiros foram para o local, a equipe, portanto, que toma conta da rodovia, não é, também esteve no local. Circunstância está sendo investigado pela polícia. Em Jales, Guarda Civil Municipal atendeu ontem, por volta das 19 horas, um acidente de trânsito com vítima. Foi na rua 1 com a 10. Portanto, foi solicitado a presença da Guarda Civil Municipal, foi para o local registrar esta ocorrência, onde uma Honda B125 de cor branca, de Jales, e uma bicicleta. As informações é que a Honda B seguia pela rua 1 e sentido aí a Santa Casa. E quando, portanto, ao atravessar pela rua 10, na contramão, sentido ao contrário, a bicicleta acabou interceptando a direção dessa motocicleta. Os dois caíram, a condutora da motocicleta, uma Honda Bis, o condutor da bicicleta também caiu, teve lesões. A condutora foi socorrida pelo SAMU à Santa Casa, enquanto que o ciclista, ele não quis, né, dispensou o atendimento, disse que se precisasse ele ia procurar por conta própria. A polícia técnica esteve no local, onde também foi fazer o levantamento deste acidente. Guarda Civil Municipal, mais uma vez, marcando presença, sendo atendido aí a solicitação. E atenção, interdição da passagem de nível no Jardim Pêgolo, nível sobre a linha férrea, viu? No Jardim Pêgolo 2. Vai ser, tem interdição hoje, das 9 às 17 horas, o trecho da Rua Madri, entre a Rua Suécia no Jardim Pêgolo, né? A Prefeitura Municipal informa que a concessionária Rumo realizará aí o serviço de manutenção, melhoria de passagem de nível da ferrovia, localizado na Rua Madri com a Rua Hermínia Mazuco Pêgolo. A intervenção é necessária para adequação de novas normas

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14: Mandar um abraço pro Ronaldo que tá sintonizando a gente. Um abração também ao Dió que tá lá na borracharia, no expediente, né? A Nilza tá pedindo pra rolar uma música do Rick Renner, sim, hoje, né? Infelizmente, estamos vivendo à distância e os familiares sofrendo a dor da perca. Velório tá acontecendo, né? Na cidade de Sorocaba, neste momento, do cantor Rick, onde ele será sepultado. Rádio Antena, 9 horas e 40 minutos, no Bom Começo.

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10: 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Rádio Antena 102, olha a hora, 9h49. Daqui a pouquinho, ó, vamos girar. Se você ainda quiser, tem a oportunidade de mandar um zap para nós e concorrer a um convite para o Circo de Soleil, agora no mês de outubro, tá? São Paulo. Você ganhar, você não vai pagar o convite, diferente de estadia, de transporte, tudo isso, tá? Você vai ganhar o acesso ao local, que não é barato, inclusive, né? Neuza pediu e todos querem ouvir, né? Grande música da carreira de Rick Renner. São 9h49. A 102, programa Bom Começo, primeira parte. Ela é demais, feiticeira.

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2: Antena 102, olha a hora Brasil, 3 minutinhos para as 10 horas da manhã. Vamos encerrar nossa participação anunciando o Cléo na sequência. Mas antes, um sorteio, né? Parabenizar o Luizé mais uma vez, toda a equipe da Évora Turismo, pelo aniversário hoje de 30 anos. 30 anos hoje da Évora Turismo. E nesse momento nós vamos sortear um convite para o Circo de Soleil. Só para lembrar, não é a viagem, não é a estadia, é o convite, o acesso ao local, tá bom? Então, as pessoas que concorreram, pediram para ganhar. E eu espero que ela fique feliz, porque ela queria ganhar o convite, segundo está escrito aqui no e-mail. Final do telefone 5078. Alô, Vera! A Vera ganha o convite, então. Venha buscar aqui um vale e vá depois até a Évora Turismo combinar ou já retirar o seu convite lá na Évora, na Rua 12. Tá bom, Vera? Obrigado pela participação de todos. Saúde e paz. Uma quinta-feira feliz. Até amanhã cedinho, se Deus quiser. Amanhã sorteio de rádio, né? Vamos estar juntos desde as 5 da manhã. Valeu.

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5: O TRE Paraná, Tribunal Regional Eleitoral, manteve hoje o registro da candidatura de Deltan Dallagnol, do Partido Novo, ao Senado. O recurso que tenta barrar a candidatura ainda será analisado pelo TSE, Tribunal Superior Eleitoral. O TRE Paraná acolheu parcialmente os recursos de Deltan. Os magistrados fizeram ajustes formais na decisão, como a correção da identificação de um magistrado, sem alterar o resultado do julgamento anterior. O TSE decidirá se Deltan está apto a disputar a vaga no Senado pelo Paraná. Partidos que contestam o registro afirmam que ele segue inelegível após a cassação do seu mandato de deputado federal em 2023. Ancelotti confirma a seleção com Endrick e Novato na zaga contra a Austrália. Pois em entrevista coletiva hoje, o técnico Ancelotti confirmou a escalação da seleção para enfrentar a Austrália amanhã, 7 horas da manhã, em Townsville, Austrália. O treinador aposta em novidades e terá o jovem Vitor Reis formando a dupla de zaga com Marquinhos. O Brasil vai a campo com Hugo Souza, Mateuzinho, Marquinhos, Vitor Reis e Douglas Santos, Danilo, Bruno Guimarães e Rafinha, Estevão, Vini Júnior e Endrick.
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5: Bom dia, tudo bem, gente? Cléo Garcia, estamos chegando com muita alegria, sorriso estampado no rosto, feliz da vida por ter você junto com a gente aqui na frequência de 102,3. Obrigado você que nos acompanha também aí nas redes sociais, né? Através das nossas plataformas, que são inúmeras, né? As plataformas digitais que a Antena 102 também disponibiliza aí a sua programação 24 horas. Você que tá no site, no aplicativo, no Radiosnet, que mais? Rádios Garden, na Alexa e tudo mais. Você que nos acompanha, nosso bom dia especial, você, ouvinte Antena, o melhor ouvinte do mundo. Esse é o Bom Começo. Você continua participando aí através do WhatsApp, você pode mandar sua mensagem, sua música, sua canção, sua dedicação também, seu áudio. Participe com a gente. O Bom Começo está no ar até às 11 horas da manhã.
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5: Que sejamos navegantes da nossa própria caminhada, buscando equilíbrio, encontrando a serenidade nas profundezas do nosso ser. Que a cada queda tenhamos a resiliência de nos erguermos, sacudir a poeira e recomeçar com renovada determinação. Que aprendamos a dançar ao ritmo do tempo divino, cultivando a paciência necessária para que nossos desejos sejam sincronizados com o universo. Que alimentemos a chama interna que nos impulsiona a perseguir nossos sonhos, projetos, planos, reunindo a força interior para enfrentar os desafios que surgem em nosso caminho. Que sejamos sábios o suficiente para identificar os ciclos que se iniciam e encerram em nossa vida, abrindo espaço para o novo, permitindo que o antigo seja um curso, que ele siga o seu curso, que carreguemos conosco a fé, a coragem, o amor, como escudos que protegem a nossa essência, o caráter, a energia. E nos permitamos sorrir e encontrar o bom humor mesmo diante das adversidades cotidianas, para que a amargura não nos contamine e a leveza de espírito seja o nosso guia. Que sejamos fortes o suficiente para não apenas sonhar, mas também transformar a realidade ao nosso redor, espalhando luz, inspiração por onde passamos. E acima de tudo, que saibamos cuidar e valorizar cada detalhe daquilo que possuímos. Desde os pequenos tesouros até as grandes conquistas, abrindo as portas para receber com gratidão tudo o que pedimos para Deus em nossas orações. Que tenhamos fé. Fé em Deus.

0: Miles Way. Tá aí, sucesso do Winger, a banda Winger, no Bom Começo, Antena 102.
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4: 10h40. Obrigado, Olga, na sintonia junto com a gente aqui no Bom Começo. Sempre as melhores canções, esse clima super gostoso aí na sua manhã. Pode participar também com a gente aqui, ó. Nosso zap é 997359981. Para você, uma quinta-feira maravilhosa. Zezé de Camargo e Luciano. Outra vez.

0: ele que tá agora com o projeto Canta Mirosmar, né? Não teve jeito, teve que adotar o nome Mirosmar.
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0: É o Zezé, né? Sendo aí o Mirosmar original. 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
0: Os destaques dos principais portais de notícias nesta manhã de quinta-feira destacam que os advogados do ex-presidente Jair Bolsonaro, do PL, pediram ao ministro Cássio Nunes Marques, do STF, que suspenda imediatamente a execução da pena de 27 anos e 3 meses imposta na ação penal da tentativa de golpe de Estado. O pedido foi apresentado na manhã de ontem, no âmbito da revisão criminal da sentença, da qual Cássio é relator. A defesa alega que Bolsonaro deveria ter sido julgado pelo plenário do STF e não pela primeira turma, porque os fatos atribuídos ao ex-presidente ocorreram enquanto ele exercia a presidência da República. Os advogados pedem que a execução da pena fique suspensa até o julgamento da revisão criminal.
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0: Caso Rick e Bruno, o acidente aéreo que matou o Bruno Avelar e também o cantor Rick e outras três pessoas ainda está em investigação, mas novas informações dadas por um amigo do piloto Antônio Nóbrega chamaram a atenção. O homem, que não teve seu nome revelado, contou que o profissional já havia relatado pane no helicóptero, principalmente em dia de chuva. Ele inclusive estava pensando em pedir para trocar de aeronave. O que eu posso dizer é que do tempo que eu conheço ele, conheci em 88, ele era um cara top 5 do Brasil dos pilotos de helicóptero. É o que comentou ele em conversa com o programa Cidade Alerta da Record durante o velório do piloto. 10h51, mais notícias em uma hora no Antena News.
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6: De volta com as últimas do Bom Começo dessa quinta-feira. Agora tem Trace Chapman. Aumente o volume. Mais uma canção pra gente recordar. Mais uma romântica, né? Pra você aqui nas Ondas 102. Baby K.

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13: 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Daqui a pouquinho, o Antena Retrô.
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0: quinta-feira aqui na Rádio Antena 102. Mais um bloco aqui de notícias para você. Fãs começaram a se reunir na frente do cemitério particular Pax, em Sorocaba, onde o corpo do cantor Rick é velado nesta quinta-feira. A família divulgou o comunicado reconhecendo o carinho do público, mas optou por uma cerimônia de despedida fechada para parentes e amigos próximos. Rick, que fazia dupla sertaneja com Renner, morreu em um acidente aéreo na última segunda-feira em Santa Catarina. Ele e outras quatro pessoas, incluindo o empresário Bruno Avelar, morreram na queda do helicóptero na região serrana em Urubici. O corpo do artista chegou ao cemitério nesta madrugada às 4:30 da manhã, após voo que saiu de Florianópolis, Santa Catarina. O enterro está previsto para as 17 horas. Jair Justino mora no Jardim Gonçalves e ficou sabendo sobre o velório na cidade. Ele conta que é fã da dupla Rick e Renner desde o início da carreira deles. E apesar de não gostar de dançar em bailes, ele contou que nos anos 90 era só o que tocava nas festas, né? Também nas rádios e aparecia na televisão. Aí o Brasil se despede hoje do cantor Rick. É o velório que está acontecendo nessa quinta-feira no município, na cidade de Sorocaba. 11:18 agora.
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1: Ai, quanta música boa tá pintando aqui na programação a partir de agora, hein? Antena Retrô. Serão 2 horas mágicas, né? Voltando no tempo, recordando as canções que marcaram toda uma geração. E pra começar, Pet Shop Boys, Go West.

0: na multidão. Tá aí, Grupo Ira, na Rádio Antena 102, 11:27. Antena Retrô vai até uma da tarde com a sua indicação e também no nosso WhatsApp 997359981. Já já estamos de volta aí com muito mais. É o melhor do flashback aqui na número 1 do seu rádio.
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0: 1987, Noel. É o dance pop e o freestyle, né, do Noel. Quanta gente dançou na época aí com o Noel aqui no Antena Retrô. As clássicas até a uma da tarde. Agora 11h37, daqui a pouquinho tem as notícias do Antena News e, claro, mais flashback no seu rádio.
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6: Vamos lá, as informações no seu rádio nesta manhã de quinta-feira. E a Caixa Econômica Federal decidiu acionar o Tribunal Superior de Trabalho contra a greve dos funcionários, que chegou 15º dia hoje. O banco vai pedir a abertura de um dissídio coletivo, né, após uma tentativa de conciliação com os trabalhadores terminar sem acordo ontem. Em nota, a Caixa afirmou que manteve diálogo com os empregados e as entidades representativas durante as negociações e que apresentou diferentes propostas ao longo do processo. Segundo o banco, as ofertas incorporam demandas, né, dos trabalhadores, mas não foi possível chegar a um consenso. Pois a Caixa continua em greve e a Caixa disse que busca, né, com o processo no TST, uma solução institucional que garanta segurança jurídica e também previsibilidade para as partes. O banco também afirmou que manterá o diálogo com os empregados e cumprirá as determinações da Justiça do Trabalho.
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6: Continua também a greve dos Correios. O Tribunal Superior do Trabalho, o TST, retoma hoje o julgamento do dissídio coletivo da greve apresentada pelos Correios, né, contra as federações que representam os empregados da estatal. A análise começou na última segunda-feira, mas foi suspensa, né, para que os sindicatos tivessem mais tempo para analisar documentos anexados ao processo. A suspensão ocorreu a partir de uma questão, né, de ordem apresentada pelo ministro Vieira de Mello Filho, presidente do TST. As entidades que representam os trabalhadores alegam que não tiveram tempo de analisar os documentos que foram incluídos no processo na noite de sexta-feira, dia 18, e também no sábado, dia 19, pelos Correios. O material apresentado, né, pelos Correios pede o reconhecimento da abusividade da greve. 11h45, daí a Caixa, portanto, continua de greve. Os Correios também, né? Embora 80% aí, né, dos Correios funcionando normalmente. A Federação dos Trabalhadores e Trabalhadoras dos Correios e das Empresas de Comunicações, a Findect, né, orientou os sindicatos filiados a manterem a greve até a retomada da sessão de hoje. Mais notícias em uma hora.
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3: Atender aqui nosso amigo Fabinho, grande Fabinho Toledo. Essa é boa, hein, Fabinho? Banda 365. Bons tempos. Manhã de domingo.

0: Fabinho, grande Fabinho Toledo, pessoal lá da São Lucas na sintonia. Banda 365, manhã de domingo. Fechando mais um bloco aqui do Antena Retrô, 11 horas e 51 minutos. Vamos rapidamente aqui para o intervalo comercial e na sequência a gente volta aí com mais flashback. Lembrando, daqui a pouquinho também tem horário eleitoral gratuito.
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6: Olá, estamos de volta na Antena 102. Tem mais flashbacks pra você.
7: Bom dia, Cléo. É o João de Palmeira.
6: Fala, João.
7: Tô aqui na obra, mas ligadinho com você, na antena. Cléo, toca pra mim sim, Quick Service. Don't you know? Três pra todos estão ligadinhos com você na antena.
6: Valeu,
7: pra
6: João.
7: Pra quem curte um bom flashback. Tchau, obrigado, Cléo.
6: Maravilha, abraço pra vocês, né? Querida Palmeira do Oeste. Valeu!

0: Secret Service na Rádio Antena. Don't you know, don't you know. Sucesso do Secret Service, fechando aí a sequência de flashbacks. Vamos ao horário eleitoral gratuito. Na sequência, meio de 25, estaremos de volta trazendo aí a sequência, né, do Antena Retrô nessa quinta-feira. Continue com a gente. 11:59 agora.
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10: Vamos lá, moçada, estamos de volta aqui na Antena 102 e o Antena Retro segue até a uma, hein? Vamos lá, pintando mais flashbacks. Estamos de volta com as clássicas no seu rádio. Baby Jane, essa é boa demais, hein? Recordando os anos 80, Rod Stewart.

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aqui de abelha para encerrar o Antena Retrô dessa quinta-feira, fechando então. Fecha a conta, passa a régua, né? O Antena Retrô tá de volta amanhã, às 11 horas da manhã, trazendo aí mais flashbacks na programação. Teve também Nick Kamen, teve Tina Charles, Culture Beat, Rod Stewart, Secret Service, Noel, Ira, também Pet Shop Boys no Antena Retrô dessa quinta-feira. Amanhã tem mais, portanto, a partir das 11 horas da manhã.

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1: Vamos juntos a partir de agora com mais um Antena Play. Põe no 12 aí.

Vamos lá, a partir de agora então, Antena Play no seu rádio. Vamos juntos aqui na frequência de 102,3 MHz, em Jales, estado de São Paulo. Vamos juntinhos nessa quinta-feira, dia 24 de setembro de 2026. Só modão sertanejo a partir de agora. E a sua mensagem aqui no Zap Antena 99735-99.

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1: Vamos lá, moçada rojada do Antena Play. Vamos mandando nosso abraço chonado aqui para Jales e toda a região noroeste do estado. E as mais de 100 cidades que conferem a nossa programação. Vai mandando o seu alô. Mandando, enviando seu áudio aí pro nosso Zap Antena 99735-9981. Fique à vontade aí pra mandar o seu recado. Cezinha, abraço pra você, meu amigo César, também junto com a gente, acompanhando a programação. Nosso amigo Wagner, grande Wagner, a moçada de Palmeira do Oeste na sintonia. Manda um abraço pra nós aqui em Palmeira do Oeste. Fala, Wagnão, Wagnão. A esposa Nadir, obrigado, viu, Wagner? Maravilha, obrigado pela participação sempre aí. Valeu! Manda o Chico Rei Paraná pra nós aí. Ô, Carlinhos, você tá bom, Carlinhos? Moçada de Salete aí na sintonia. Chico Rei Paraná, você tá doido. Manda lá, DJ, no gogó, na guela, vai de buia!
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0: tá doido. Bora lá então pra mais mensagens aqui chegando no nosso WhatsApp antena 997359981. Fique à vontade aí pra mandar o seu áudio. Cadê o canal 2 aqui? O DJ foi tomar café e deixa a gente sozinho aqui. Aí, DJ, pode colocar qualquer coisa aqui? Chão Carreiro, essa é boa, hein? Manda lá.
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0: Nós que mandamos.

que você tá, Sérgio? Lá em Fernandópolis também, nosso amigo Jean. Ah, o Jean é de Jales, né? Já está em Fernandópolis, tá quase chegando aí no Jalão, né? Maravilha! Show de bola, obrigado pela audiência, você em Jales e em toda a região, conferindo a programação dessa quinta-feira. Estamos quase na sexta, né? Estamos com o pezinho na sexta-feira.

0: Carlinho, outro Carlinho aqui, dando um João Mineiro e Marciano pra nós aí. Beleza, Carlinho, abraço pra você. O Rian também tá por aqui, Rian Oliveira, também concorrendo aqui ao Fardo Sabor aqui. A Thaís Nara, obrigado, Thaís, tudo de bom, Thaís. Toda a família lá, Thaís, o Márcio, o nosso abraço, o nosso carinho pra vocês aí. Grande Marcelo, Marcelo do DR também.
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0: Bora mandar seu alô aqui pra quem você vai mandar o seu tscleque aí, hein?

0: Destampa mais uma aqui, garçom. Por gentileza, mais uma rodada aqui de água com gás, por favor. Eita! Fala, Alfredinho, como é que você tá, Alfredo? Tá lá o Alfredo, nosso amigo Joãozinho também, junto com a gente, pessoal da Poiate Construções aí. Fala, os meninos, tá tudo certinho por aí? Fala comigo, Poiate.
1: Aí, estamos aqui ouvindo a Antena 102.
0: Aí, ó.
1: A rádio, melhor rádio de Jales e região.
0: Grande, Poiate.
1: É, mandou um musicão aí pro Juninho Poiate, pro Fabiano Gabiru, pra mim, Laerte Poiate. Pra minha filha lá na LS Trator, Jaqueline Fernanda Poiate, pra Lara, minha neta. E pra todos os ouvintes que estão aí. Vai, Palmeiras!
0: Ê, Poiate, palmeirense! Tá feliz da vida, né? Manda um Durval e Davi na guela lá pro nosso amigo Poiate. Vai lá no gogó!
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0: povo tá escutando que eles gostam de você, né?
1: Ah, tá, é, a gente gosta dos ouvintes também demais, da conta, lá. Ei, bagaceira. Vamos lá mostrar das mensagens chegando aqui. Hoje tem mais um fardo de sabor aqui pra você no finalzinho do horário, sorteio. 997359981. Música, alegria e, claro, até às 15h, prêmios pra você. É a agitação aí da sua quinta-feira. Voltamos já na sequência, junto com a Venturini Mármores e Granitos, é nossa parceira aqui no Antena Play.
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5: Vamos lá, os meninos, estamos de volta aqui no Antena Play para rodar o teu modão. E aí, é modinho ou modão? É modinho ou modão?
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5: Ô Danilão, tá tudo certinho, Danilo? Danilo, Dona Maria também na sintonia. E Danilão, Dona Maria que você ouviu o programa aí todos os dias, né?
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5: Maria Campos. Olha, Dona Maria, vamos tocar já já aqui um Chitãozinho Chororó lá pra Dona Maria. Nosso amigo Denilson também, Denilson Carlos. Valeu, Denilson, já tá concorrendo aqui ao Fardo de Sabor aqui, beleza? Tudo de bom pra você, meu querido. Dona Aparecida também tá junto com a gente. Dona Aparecida, a filha, né? A Kelly também tá com a gente. Valeu, obrigado pela audiência, viu, meninas? E Dona Aparecida, Kelly. Valeu, nosso amigo Paulinho também. Valeu, Paulinho. Ô, Manuca, como é que você tá, Manuca? Grande Manuel. Nosso amigo Manuel. Tá na obra, né? E quem tá por lá também, nosso amigo Everton. Manda um João Paulo e Daniel pra nós aí. Já já vamos separar uma boa aqui pra vocês. Valeu, meninos. Quem mais? Registrando a audiência aqui. Jales e toda a região em peso ouvindo aí o Antena Play. João Batista, pessoal de Palmeira do Oeste, nosso amigo Wilson, a moçada da Gigante Hortaliças também, tá lá no pé do rádio ouvindo a programação. Boa tarde, meu amigo, já começou daquele jeitão, hein? Ô, meu amigo Fernandinho, pessoal lá da Policar, né? Grande Fernandinho, nosso amigo Branco e também a Fran, a moçada que tá lá na 7 ouvindo a gente. Valeu, Fernandinho!

0: Obrigado, Sandra. Sandra Brito também tá com a gente. Sandrinha, Sandrinha tá doidinha, né? Pra dar 17 horas, um minuto. Ó, só no discleca, Sandrinha. Ei, Sandra. Não é fraca não, hein, Sandra? Cê tá doido.
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0: Ô, Claudião, como é que você tá, Claudio?
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0: Claudião.
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0: Também tá junto com nós aí na sintonia. Tá lá no pé do rádio.
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0: Ô, meu amigo Roger. Hoje o Roger não tá na boleia do caminhão, não. Tá de buenas, né, Roger? Ouvinte aí de todos os dias. Grande Roger.
2: Opa, boa tarde. Tamo junto aqui na Antena Play mais uma vez, moço. Manda um modão apaixonado aí.
0: Opa, é pra,
2: pra
0: já.
2: Pra começar a sexta-feira bem já.
0: Aí, o Roger já sextou já, né? Ei, Roger Chonado.
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0: Sertanejão bom, hein?
1: Sertanejo bom demais.
0: É bom demais da conta, uai. Então, a Vânia tá com a gente também, a Vânia lá em Urânia, a Leide lá em Palmeira do Oeste, pessoal do Córrego do Jaguari. Alô, moçada do Córrego do Jaguari, grande abraço pra vocês também, os meninos chonados demais, pessoal que tá na obra aqui no Santo Expedito. Alô, Fabiano, nosso amigo Luciano. Menina, tudo de bom pra vocês? O pessoal que tá pegando firme e forte aí no reboco, né? É muro aí?
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0: Pessoal pegando firme aí no muro. Murão comprido, hein? Ai, do céu, vai o mês inteiro.
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0: Ô, Ivo, como é que você tá, Ivo? Pessoal de Urânia também na sintonia. Muito obrigado por estar com a gente todos os dias, né? O Ivo, toda a moçada lá, trabalhando, né? Trabalhando em casa, né, Ivo? Ouvindo a Antena 102 desde cedinho, né? Aí já tá o nome no sorteio aqui. Você tá com sede hoje, o Ivo. Mas tá com sede de refri. Refrigerante. Ai, Ivo! Olá, Urânia SP. Abraço aí pra vocês, hein? Nossos amigos ouvintes aqui em Jales, em toda a região. Opa, 18 essa aqui, ó. Oi, Veraldo. DDD 18. Grande Veraldo, pessoal da família Supimpa aí. Pessoal da prefeitura, né? Abraço pra vocês, pessoal de Guzulândia. Everaldo e toda a turma aí. Grande abraço pra vocês, Everaldo. Adina, nosso amigo Ignaldo, Maria Vitória e a Mariana. Saudosa família Supimpa, né?
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0: Boa tarde, tudo bem? É o Sérgio Castro. Ô, Serginho, tudo bem com você, Sérgio? Tudo de bom também? Nosso amigo Sérgio na sintonia. A Thaís Nara tá por aqui também, colocando o nome no sorteio agora aí, produção. Alô, produção. Quero sabor aqui também. A Marlene tá com a gente. Valeu, Marlene. Muito obrigado também. Nosso amigo Léo, Leonardo. Valeu, Léo.
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0: Mas tá por aqui nosso amigo Rian. É Rian ou Raia? Hã? Sempre a dúvida, né? Com Y. É Rian, né? Valeu, Rian. Abraço pra você também. Agora tem mais participações aqui. Cadê os áudios? Vamos soltar a moçada aqui, senão não vai dar tempo não, ô Japa, vamos lá.
4: Boa, boa, boa tarde, Creu.
0: Maria de Nunes.
4: Antena Play. E gostaria de desejar esse programa pra todos os ouvintes que estão ligadinhos, ouvindo essas modas boas que você toca aí.
0: Bom demais, hein?
4: Toca uma pra mim aí do tio Parada Dura.
0: Boa.
4: Ofereço pra todos vocês, também pra você aí da rádio, Creu.
0: Valeu.
4: É a Maria de Lourdes Braga aqui de Jardel Dourado. Forte abraço, menino. Beijo no coração.
0: Valeu, Maria de Lourdes.
4: Participa do sorteio, tá bom?
0: Valeu.
4: Coloca meu nome aí, hein?
0: Já tá no listão aqui. Lourdes, obrigado, hein? Nosso ouvinte de todos os dias também, não?

0: do céu, você tá doido. Dá vontade. Uma raizinha amarga. Nossa senhora. Vamos lá, moça. Você tá doido. Meu amigo, os modão desse também, né? Sintonizado na Antena 102, a nosso amigo Dico. Fala, Dico.
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0: Passada das entregas aí, nosso abraço.
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0: Vamos lá no agito aí dessa quinta-feira.

Cezinha, ajeita o trem aí, César. Ajeita aí, Cezinha. Ajeita o trem aí, César. Ê, Cezinha. Manda o Christian Ralph pra nós aí. Valeu, César. Um abraço pra vocês aí. O pessoal que tá na obra também ouvindo a gente. Grande César. O nosso amigo Eliel, né, também com a gente. O Edmilson, fala Edmilson. Vou mandar o Christian Ralph aí na goela já, já pra vocês aí. Beleza? Tem aí um trechinho do Christian Ralph? Manda lá pros meninos, o pessoal que tá na obra lá. Alô, Edmilson! Saudade!

sensacional demais. Manda outra do Christian Ralph, o Japa. Especial Christian Ralph, né? Edmilson. É fã da dupla Christian Ralph. Essa é boa demais também.

0: seguimos aqui com a Antena Play. Ô Sidney, tá tudo certinho, Sidney? Vou tocar um Chitão e Choró já já pra vocês aí. Valeu, moçada. Sidney. Muito bem, muito bem, muito bem. Vamos lá, tem mais participações aqui. Manda um alô pra gente. Ouvindo aí o Antena Play também. Corintiano aqui, ó. Zé Carlos, grande professor Zé Carlos. Na sintonia também. Ana Lourdes, também já já, pessoal de Santana da Ponte Pensa, na sintonia também, nosso amigo Elton, né? Ah, o Roger tá na bolé hoje sim, hein? Tá no trampo hoje, né, Roger? Só agro, só modão. Nosso amigo Sasso também, nosso amigo Igor, pessoal lá da oficina, na sintonia também, pessoal da Sasso. Alô, Brazinho, o Boca, nosso amigo tio Dani, o grande Vitinho. Alô, Vitinho, Pirilampo das Meninas, é o novo apelido do Vitinho, né? Novo não, é antigo, né? Ele que não sabia do apelido. Eita, nós. Só as brutas do sertanejo. Vamos lá, tem mais participação. O Luciano, tá tudo certinho, Luciano?
1: Alô, Cléo, boa tarde,
0: boa
1: tudo
0: tarde,
1: bom?
0: Tudo.
1: Ô, Cléo, não está agarrado aqui, meu pai aqui, Cléo. Manda um modão pra nós aí, Cléo, valeu.
0: Grande Luciano, um abraço pra você, meu querido. Tá tudo certinho, né, Luciano? Manda um matão lá pro nosso amigo Luciano, lá na Guela, Mato Grosso e Matias, cê tá doido.
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0: Bom demais, hein? Obrigado, audiência também, nosso amigo Paulinho. Paulinho, nosso amigo Jair, pessoal que tá na obra aí, ouvindo a gente. Muito obrigado, pessoal. Lá no Alto do Iti, né? Adeus, menino. Tudo de bom pra vocês aí. O Elvis também tá pedindo aqui, Bruno e Marrone. Vamos pro intervalo comercial. É rapidinho, a gente já volta então com mais uma sequência aqui de mensagens. E claro, só modão sertanejo, só as brabas.
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3: Vamos lá, segue o Antena Play. Hoje tem mais um fardo de sabor aqui para você que participar com a gente aqui, mandar o seu recado, pode mandar seu áudio. Fique à vontade para mandar bala aí. 997359981. Só modão chonado.
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3: Nosso amigo Sidney tá junto com a gente. Obrigado, viu, Sidney?
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3: Zezé de Camargo e Luciano, né? Valeu.
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3: Zé Antônio, Léo Garcia, parabéns pelo programa. Só música sertaneja boa, hein?
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3: Hugo Pena e Gabriel. Vamos achar uma do Hugo Pena e Gabriel boa aqui, viu, Zé? Obrigado pela audiência. Zé Oliveira. Roseli, tudo bem por aí, Roseli? Obrigado, minha amiga. Vamos lá, tem áudio chegando aqui também. Já já vamos estar soltando os áudios. Mais um abraço aqui pra moçada que tá lá na Sassone ouvindo a gente. Obrigado aí mesmo pela sintonia. Grande Ítalo. Nosso amigo Igor.
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3: É o Igor. O Igor Sasso, nosso amigo Braz. Brazinho. O Boca. O tio Dani. E o nosso amigo Vitinho. Fala, Vitinho. Vitinho, segundo informações, é o Pirilampo, né? Pirilampo das gatinhas. Aí,

0: abraço aí pra moçada da Brumar também na sintonia, todos ligados aí na 102 FM Antena. Maravilha, hein? O Baixito, também tá lá no Grandes Lagos na sintonia. Ei, o Baixito, ouvinte de todos os dias. É Baixito, fala comigo. Cadê o Baixito?
1: Fala, meu amigo, é o Baixito passando por aí. Agradecendo mais um fim de semana, tá chegando, hein?
0: Ei, Baixito.
1: Mas dá uma moda boa pra nós aí, beleza? Baixito Grandes Lagos, amanhã tamo indo pra já, Deus quiser, hein? Mandou alô pro seu Pedro, tá te ouvindo lá no Jardim dos Estados Unidos, e minha irmã Rosa Ferreira, Pedro, lá nos prédios de Sacaxita, tá, beleza? Que Deus abençoe o Brasil, o mundo aí, todos os trabalhadores da construção civil aí, parceria com o Baixito, beleza? Que Deus abençoe você, sua família, nossa jornada, beleza? Tenho muita saúde, né? Alô? Um abraço, Deus abençoe.
0: Valeu, Baixito, grande abraço, Baixito. Baixito foi em casa sábado. Eu tava de saída, né, pro evento, pro casamento, mas eu ia tomar aquele cafezinho, né, Baixito? Mas faltar oportunidade, né? Beleza, Baixito, sempre muito bem-vindo, Baixito.

0: o Carlinho também tá por aqui na audiência, nossa amiga Daniela também quer ganhar aqui o refri, já tá na lista aqui, tá bom, Dani? Muito obrigado pela audiência também. Nosso amigo Heitor. Heitor, tô aqui na sintonia também. Quero ganhar um refrigerante, Heitor Oliveira. Valeu, Heitor. Muito obrigado aí pela sintonia. Dona Lourdes, cadê a Dona Lourdes também? Tá com a gente lá em São João das Duas Pontes. Ô, Dona Lourdes, tudo Oi. Certinho? E aí, Dona Lourdes?
1: Cléo Garcia, boa tarde. Boa aqui tarde. É a Lourdes Lopes.
0: Oi, Dona Lourdes.
1: De São João das Duas Pontes. Eu gostaria de ouvir a música com Lourenço Lorival, Anel de Noivado.
0: Anel de Noivado.
1: Eu ofereço para todos daí da rádio.
0: Obrigado, Dona Lourdes.
1: E para você e sua família.
0: Tá joia, muito obrigado.
1: E para minha família também.
0: Beleza, maravilha. Dona Lourdes, sempre ouvindo aí o programa Antena Play. Dona Lourdes, estendo um abraço aí a toda a população, né, de São João das Duas Pontes, viu, pessoal? Muita gente boa, os nossos queridos amigos aí. Valeu!

0: verdadeira música sertaneja, anel de noivado. Florence Lorival, na Antena 102, aqui no Antena Play.
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8: Vamos lá, DJ não tá aqui, já foi tomar água de novo. O que que tem pra gente aqui? Posso colocar qualquer moda aqui? Chama ele lá, o Boquinho, chama ele lá. Vamos lá, já botar o Serjão aqui. Vamos lá, mandando alô aqui, enquanto o Japa não chega. O Sasso tá com a gente. Obrigado aí, o pessoal da Sasso Construções, o Ângelo, todos os meninos lá na obra, né, na sintonia. Alô, moçada da Construção Civil aí, os nossos amigos pedreiros, encanadores, ajudantes aí, nossos amigos eletricistas, nossos amigos pintores, né? Pessoal da Calha, não se esquecendo de ninguém aí, pessoal que constrói esse Brasilzão de meu Deus. Grande abraço aí pra vocês, meninos chonados.
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8: Isadora, tudo bem pra Isadora? Minha amiguinha Isadora.
11: Boa tarde, Cláudia, é Isadora. Coloca meu nome no seu tempo, por favor. Eu cheguei da escola agora e tô ouvindo Antena Play, sabia?
8: Beleza, valeu, obrigado. Elisângela também tá com a gente. Elisângela Silva, na sintonia. Ele tá lá no pé do rádio também. Toca a Taíde Alexandre. Nossa amiga Adriana, lá de Mesópolis. Alô, Mesópolis. Vamos separar ela aqui, viu, Adriana? Já estamos procurando aqui a música da Adriana. Beleza, a Taíde Alexandre. Valeu. É as avenidas, né? Maravilha. Quem mais tá por aqui na audiência? João, como é que você tá, João?
12: Boa tarde, Cléo. Boa tarde. Aqui na obra, ligadinho com você. Cléo, toca pra mim, Guilherme Santiago, meia-noite e meia. Um beijo pra todos que estão ligadinhos com você no Antena Play.
8: Valeu, João. Um abraço pra você, Guilherme Santiago. De buia, DJ.

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4: Bora lá, chonados, estamos de volta aqui. Hoje tem fardo de sabor aqui pra você. 997359981. Vamos lá rapidamente aqui com alô, alô da moçada, pessoal que participa com a gente aqui. Um abraço pra Roseli mais uma vez. Obrigado, Rose. Tem mais a dona Fátima também participando com a gente aqui. Ô, dona Fátima, tá tudo certinho por aí? Ficamos devendo aqui o Chitãozinho Chororó pra ela, né? Tem alguma aí no ponto aí, ô? Ô, Japa, arruma uma do Chitão Chorar pra nós aí. Pra atender a dona Fátima lá. Tem aí na agulha? Vamos lá. Ó. Um trechinho só pra dona Fátima matar saudades aí dessa aqui, ó. Segura aí, dona.

Chororó. Eu gosto daquela do, da novela lá do Coração Sertanejo, DJ. Tem ela aí? Coração Sertanejo, que ela é boa demais. Essa mesmo. Deixa eu levar.

0: Hora da novela Rei do Gado, né? Bom demais recordar aí Chitãozinho e Chororó. Na Antena 102, as Brutas do Sertanejão.
1: Você
0: bora que bora. Dona Maria Helena também tá com a gente. Dona Maria, obrigado pela audiência.
1: Onde você ir?
0: Ô, Milton, fala, Milton. Tudo certinho, Milton. César e Paulinho, né?

tentar encaixar aqui, ver se dá tempo, né, de tocar aqui ainda. Já estamos atrasados já, né, Japa? Pra variar, né? Valeu! Obrigado você em Jales, em toda a região, na sintonia. Obrigado mesmo aí pela audiência. O programa Antena Play. É aí crescendo, né? Crescendo a cada dia. Nossa audiência aumentando. Ô Josias, como é que você tá, Josias? Mas eu vou chorar. Toca uma do Milionário Zé Rico pra nós aí. Ô, nosso amigo Josias. Nosso amigo Carlos. O seu Arlindo, né? Valeu, ô Josias. Abraço pra você aí. Pessoal trabalhando, né, nessa quinta-feira. Pessoal já doidinho para dar 4:30 da tarde, 5 da tarde. Mandar aquela aguinha com gás pra goela. É ou não é, Josias? Aquele tscleque, né? Manda um Zé Rico na goela aí pra nós aí, Japa. Vamos lá, chama na moda.

0: acaba não, mudando. Cê tá doido. Vamos nas participações aqui. Tô atrasado, mas vamos lá. As mensagens chegando, os áudios, né? Nosso amigo Zé, ô Zé. Vamos lá, depois do intervalo a gente volta então com mais mensagens. Vamos atender primeiro o Gordinho? Nosso amigo Wagner, grande Wagner, a moçada lá da obra também. Pessoal que tá pegando firme aí nessa quinta-feira.
1: Boa tarde, Cléo, meu amigo. Quintou ou sextou? Já pode então, é.
0: Sextou já, né?
1: Ô Cléo, tá o Anjo, o Gordinho, o Edson e o Marcão. Trabalhando, escutando vocês, coloca na minha sorteio. Tá com a modana apaixonada pra nós hoje do Ronaldo Viola. Aquela apaixonada mesmo.
0: Aí sim.
1: A destampa outra de tarde. Couro, Cléo, couro, marcha. Quintou, bebê, estica, sai cachorro.
0: Ô, Gordinho, cabrachonado. Cê tá do Ronaldo Viola. João Carvalho, aqui na Antena Play, daquele jeitão.
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3: Olá, 1:03 da tarde, vamos encerrando aqui o nosso Antena Play, chegando no finalzinho do programa Antena Play, deixando vocês aí na companhia do nosso amigo Boquinho. Boquinho locutor comanda aqui o Rádio Raiz a partir de agora até as 7 da noite, moçada. Bora, né? Deixar vocês aqui com o Boquinho e, claro, o sorteio aqui do Fardo de Sabor aqui. Saindo aqui pro número 11. Final telefone 1128. O sortudo aqui, o Fabiano Sérgio Tavares. Fabiano Sérgio Tavares. O sortudo de hoje aqui. Valeu, Fabiano. Bora, né? Deixa vocês aí com o Rádio Raiz até as 7 da noite. E amanhã a gente se encontra a partir das 10 horas da manhã. Foram 5 horas maravilhosas aqui na frequência de 102,3. Você que esteve com a gente aí na internet, no site, nos aplicativos. Valeu, valeu. Sei.

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5: É a notícia da hora, deixando você bem informado nessa tarde de quinta-feira, 24 de setembro de 2026. Amigos da música se despedem de Rick no velório em Sorocaba. Amigos do cantor Rick, como Daniel, Zezé de Camargo, Zé Henrique da dupla com Gabriel, Paulinho da dupla César e Paulinho, Marrone da dupla com Bruno e a dupla sertaneja Altair e Alexandre, além do empresário e sogro de Rick, Marcos Nascimento, estão presentes no velório do músico que ocorre nesta quinta-feira no cemitério Parque em Sorocaba. Rick, que fazia dupla com Renner, morreu em um acidente aéreo na segunda-feira em Santa Catarina. Ele e outras quatro pessoas, incluindo o empresário Bruno Avelar, morreram na queda do helicóptero na região serrana em Urubici, em Santa Catarina. E por volta das 11 horas, músicos e familiares de Rick Renner chegaram com o ônibus da banda ao cemitério para prestar a última homenagem, e Renner chegou um pouco antes do meio-dia.
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0: Alô, meus amigos e minhas amigas, o nosso boa tarde, o nosso carinho todo especial. Estamos chegando com mais um Rádio Raiz aqui nas suas YD937, canal 272, antena 102, a rádio da sua cidade. E por aqui, Boquinho, até às 19 horas com o Rádio Raiz e a direção geral, Dr. Vanderlei Garcia. E a partir de agora, você ligando 3632-0161 e pode mandar o seu recado pelo WhatsApp, viu? 997359981. Vamos sortear hoje chinelo BV. O chinelo BV 3940. Chinelo BV 3940. Hoje nós vamos sortear aqui no programa, viu? Estampado Leque Papelaria. Leque Papelaria e Antena 102 FM vão presentear você com um lindo chinelo BV estampado Leque Papelaria número 3940. Vai mandando seu nome completo pelo WhatsApp da antena, 15 horas e 15 minutos. E a partir de agora é o Rádio Raiz aqui nas ondas da antena. Vem comigo, vamos juntos fazer uma festa gostosa.
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0: E a primeirinha de hoje com João Mineiro e Marciano, a pretendida, grande sucesso.

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0: Degrau na Escada, Chico Rei e Paraná, aqui nas ondas da Antena 102, a rádio da sua cidade, você de bem com a vida, curtindo aqui, ó, aqui a melhor. 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

0: modão, Eduardo Costa na saideira. Olha, vai mandando seu nome completo pelo WhatsApp da antena. Nós vamos sortear no final do programa, o chinelo B&V. Chinelo B&V, a sensação do momento, o chinelo B&V, estampado Leque Papelaria, viu? Número 3940. Então manda seu nome completo pelo WhatsApp da antena. 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
1: 16:45, mandar um abraço. Alô, Vagninho, grande Vagninho. Vagninho, tá tudo beleza por aí, Vagninho? Chegando já, né?
2: Boquinho, boa tarde.
1: Tarde.
2: Vagninho boiadeiro. Tô saindo de Aeroeste e indo embora pra casa. Põe umas músicas pra nós aí, curtir, ó. Até mais, tchau, tchau. Daqui a pouco tem gostando aí.
1: Valeu, Vagninho. Boa viagem, que Deus te acompanhe, meu velho. Muito obrigado, Vagninho, pelo carinho da audiência, vindo de Oroeste, né? Daqui a pouco tá estacionando aqui em frente. Eita, alô, Vagninho, nosso abraço, meu patrão. Alô, Wilson, da Gigante Hortaliças. Alô, Wilson, nosso abraço, toda a equipe da Gigante Hortaliças. Alô, Paulinho, Paulinho da Fuga. Tudo bem, Paulinho?
3: Boa tarde, meu amigo Bock. Aqui é o Paulinho que tá falando. Eu queria ouvir Saudade, Christian Ralph. Parece pra todos que tá ouvindo aí, tá bom? Tchau, obrigado. Abraço, meu amigo.

0: 16h52, César e Paulinho d'Água pro vinho, é o grande sucesso. Olha, continua mandando seu nome completo pelo WhatsApp da antena, que nós vamos sortear no final do programa o chinelo B&V estampado Leque Papelaria, número 3940, viu? 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
2: agora 17 horas e 23 minutos, Antena 102. Vai mandando seu nome completo pelo WhatsApp da Antena. Daqui a pouquinho nós vamos sortear um par de chinelo B&V da Leque Papelaria, estampado Leque Papelaria, viu? No finalzinho do programa, dá tempo ainda, viu? Beleza? Alô, Wilson de Aparecida do Taboado.
3: Boa tarde, meu patrão Boquinho. Wilson do Taboado. Já está conectado aí no Rádio Raiz. Hoje vamos de Cleito Camargo. Não quero te perder. Manda esse modão chonado aí pra nós. Vai pra todos os ouvintes aí que tá curtindo o Rádio Raiz. Tchau, briga!
2: Meu nosso abraço, Wilson, de Aparecido Taboado. Muito obrigado aí pelo carinho da audiência, viu, Wilson? Sempre aí na sintonia. Ouvindo o Rádio Raiz, o nosso abraço. Mandar uma boa tarde também aqui. Deixa eu ver aqui. Alô, Sani, Sani Toledo, Sani, um beijão pra você, minha amiga, muito obrigado, Sani, pelo carinho da audiência também, viu, sempre na sintonia, né? Mandar um abraço também aqui, um carinho especial aqui, deixa eu ver aqui, alô, Lourdes, lá Lourdes, também na sintonia, né, Lourdes? Nosso abraço, Lourdes, muito obrigado aí, Lourdes, pelo carinho da audiência também, tá? Tá aí ouvindo o Rádio Raiz, nosso abraço, alô Wilson da Gigante Hortaliças, meu grande amigo Wilson da Gigante Hortaliças, nosso abraço Wilson, alô Fábio Pedro.
4: Olá Balquim, boa tarde, tudo bem contigo?
2: Tudo jóia.
4: Aqui é o Fábio Pedro, como que você vai, meu irmão?
2: Tudo na Santa Paz.
4: Ótima tarde, viu?
2: Obrigado.
4: Eu gostaria de ouvir hoje a música Seu Olhar com a Sula Miranda. Ofereço lá pro Manezinho e a Dona Fátima de Santo Antônio da Aracanguá, da Fazenda Santa Fátima, pro Luizão e o Wilson de Aparecido Taboado, pra Sandra Brito, estendendo meu carinho fraterno a cada um dos ouvintes. Fica com Deus, até logo, que Jesus proteja e abençoe a todos. Amém, tchau, tchau.
2: Amém, amém. Um nosso abraço, meu amigo Fábio Pedro, muito obrigado, viu? Pelo carinho da audiência, tá aí na sintonia, ouvindo a Antena 102, né? Muito obrigado, Fábio, pela audiência, viu? Sempre ouvindo aí o Rádio Raiz e nós somos muito gratos por isso aí, viu? E vamos tocar a música Seu Olhar, né? Vai pro Fábio Pedro, ele pede o Seu Olhar com a Sula Miranda. Vamos ver se nós localizamos aqui, né? Seu Olhar com a Sula Miranda. É música linda, música romântica, música apaixonada. Alô, Fábio Pedro, segura! É um modão bonito demais!

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2: agora 17 horas e 44 minutos, Antena 102, a rádio da sua cidade. Ó, vai mandando seu nome completo pelo WhatsApp da Antena. Daqui a pouco, no finalzinho do programa, nós vamos sortear um chinelo B&V. É, chinelo B&V, a sensação do momento. Chinelo B&V, 39,40 com a estampa da Leque Papelaria, viu? Leque Papelaria e Antena 102 FM vão presentear você no final do programa. Então, manda seu nome completo pelo WhatsApp da Antena. E vem chegando agora o triplex do ídolo, vai pro Paulo. Alô, Paulo, nosso abraço, muito obrigado pela audiência, pediu e vai curtir.
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19: 18 horas e 12 minutos. 18 horas e 12 minutos. Manda um abraço aqui. Alô, Alê. Nosso abraço ali, muito obrigado pela audiência, viu? Alô Branco, motorista do busão de Suzanápolis, ó que beleza, hein? Tá ouvindo a Antena 102 FM, pra Enia e a Natália também, né? Pra Enia e pra Natália, né Branco? O Branco que é motorista do busão de Suzanápolis, pra todos aí do busão, pra todos os motoristas andando por toda a região, pelas rodovias da nossa região, que Deus acompanhe vocês, viu gente? Que Deus acompanhe vocês, beleza? E o Branco também oferece pra Enia e pra Natália também. Grande abraço, fica com Deus, Branco. Um abração pra vocês, boa viagem. Que Deus acompanhe vocês aí, viu, Branco? Motorista do busão de Suzanápolis e a toda a galera de Suzanápolis aí, ó. Um abração do Boquinho pra vocês. E muito obrigado pelo carinho da audiência também, viu? Mandar um abraço pro Silvio de Vitória Brasil, né, Silvio? Tá aí ouvindo o Boquinho. Nosso abraço, Silvio.
20: Boa tarde, Boquinho. Silvio aqui de Vitória Brasil. Põe eu no sorteio aí. Silvio Ferreira da Silva aí, toca uma música aí pra nós aí. e o meu filho Otávio Augusto aqui na sintonia.
19: Beleza, Silvio, nosso abraço, muito obrigado, Silvio, a todos de Vitória Brasil na sintonia, né? Alô, João Evaristo, um abração pra você, meu irmãozinho, muito obrigado, João Evaristo, também tá participando do sorteio também, viu? E vai mandando seu nome completo, daqui a pouco nós vamos sortear um chinelo B&V 3940 da Leque Papelaria, estampado Leque Papelaria, viu? A estampa foi feita pela fábrica de chinelos B&V. Ó que beleza, hein? Então daqui a pouquinho o sorteio do chinelo B&V estampado Leque Papelaria número 3940. Basta você mandar o seu nome completo pelo WhatsApp da antena. 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Alô, Sônia Regina!
0: Oi, Boquinho!
19: Oi!
0: Boa noite!
19: Boa noite!
0: Sou Sônia Regina e estou por aqui, sim, no Rádio Raiz.
19: Eita, que beleza, Soninha, um beijão pra você, muito obrigado pelo carinho da audiência. Alô, Suelen Polizelo, tá participando também do sorteio, viu? Vai participar do sorteio também. Alô, Léo Castanheira, nosso abraço, Léo, tá participando do sorteio também, viu? Muito obrigado pela audiência, viu? Mandar um abraço pro Augusto também, tá participando do sorteio, viu, Augusto? Tá participando do sorteio também, muito obrigado aí pela audiência também, viu? Sempre aí na sintonia, ouvindo aí a antena 102 FM, né? É, mandar um abraço aqui também, deixa eu ver. Alô, Wilson de Aparecido Taboada também na sintonia, né, Wilson? Abração pra você, muito obrigado pelo carinho da audiência. Toda moçada aí curtindo a antena 102 FM.

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1: Os termômetros marcando 29 graus e a mínima marcando 29 graus e pancadas de chuva à noite. Está marcando pancadas de chuva à noite. Amanhã, que é sexta-feira, nós teremos a mínima 20 graus e a máxima 33. Sol e aumento de nuvens pela manhã e pancadas de chuva à tarde. E à noite o céu volta a limpar. Então a mínima 20 graus e a máxima 33 graus amanhã.

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1: 18:27, Antena 102, a rádio da sua cidade. Ó, logo após essa música agora, nós vamos fazer o sorteio, viu? O sorteio do chinelo. E você poderá ser o ganhador logo após essa música. Essa música aqui vai pro meu grande amigo e irmão, Luizão, lá do Corpo da Porteira em Urânia. O Luizão e a Irene. O Luizão é fã desse modão aqui. Ô, Luizão, segura aí, ó.

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1: Chega 18 horas e 31 minutos, Antena 102. Atenção, ganhador! Vamos agora ao ganhador do chinelo B&V. Ó, ganhador, o chinelo B&V da Leque Papelaria. É, final do celular 6995, 6995. Vamos ver. Parabéns, Fábio Pedro de Oliveira. Parabéns, Fábio Pedro de Oliveira, o ganhador do chinelo B&V da Leque Papelaria. Parabéns, Fábio Pedro de Oliveira, foi o ganhador. E você que não ganhou, não fica triste, não. Amanhã tem mais, viu? Amanhã tem mais chinelo B&V, viu? Tá certo? Beleza. Fábio, você estiver ouvindo a antena agora, é só ir direto à Leque Papelaria na Rua 8, em frente ao fórum, que o seu nome já vai ser, já foi passado pra eles, viu? Já passamos o seu nome pra eles. E só chegar lá e falar assim: eu sou o Fábio Pedro de Oliveira, que ganhou o chinelo no programa do Boquinho ontem, que você vai levar o seu prêmio, beleza? Parabéns, Fábio Pedro de Oliveira! Foi o ganhador do chinelo B&V da Leque Papelaria, estampado Leque Papelaria, né? E amanhã tem mais, e vem chegando agora o Retro Sertanejo.
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0: 18h48. Manda um abraço aqui agora. Deixa eu ver. Alô, Everaldo. Everaldo, lá de Guzolândia, da família Saudoso Supimpa. Alô, Everaldo.
11: Ô, Boquinho, boa noite. Aqui é o Everaldo da família Supimpa de Guzolândia.
0: Boa noite.
11: Tudo beleza, meu amigo?
0: Beleza.
11: Um alô aqui pra nós, pra minha mãe, Dona Dina, minha sobrinha Maria Vitória, meu irmão Ignaldo e pra Mariane. Pra Dona Santa e o Mané Careca. O Manezinha Fátima, na fazenda Santa Fátima de Santo Antônio do Aracanguá. Falei pra você que ele ontem ele chorou escondido lá, a Fátima viu, Boquinho. Falou, ó, o Manezinho tava chorando lá, escutando a música lá do caminhão boiadeiro. Aí, ô Boque, você manda pra nós ouvir aí, o Teodoro Sampaio pinga em mim. Aí ele dá risada. Beleza, Boque? Pra todos aí que estão ouvindo também. Se for falar também, é bastante amigos, né, que a gente tem aí, que ouve você e gostam aí do programa, beleza? Um forte abraço. Fica com Deus, família Supimpa.
0: Valeu, Everaldo. Nosso abraço à família do Saudoso Supimpa. Que Deus continue abençoando vocês.

Bonito, viu? Modão bonito demais, né? Eita, que beleza. Alô, alô, manezinho. O Everaldo mandou pra você esse modão aqui, viu? Modão bonito demais, hein, rapaz? Isso é bonito demais. E você curtindo aí a melhor programação do Brasil, né? É, vamos juntos aí até as 19 horas, chegando no final do programa. Mas vamos deixar, né, o finalzinho do programa aí, ó. Vamos deixar o finalzinho do programa, tocar o último bloco e a gente se fala amanhã. Daqui a pouco tem a Voz do Brasil, na sequência vem o Rogério de Sá. E às 5 da matina vem o Claudinei Antônio com o Quintal da Antena. E às 7 horas vem a Antena Ligada. Às 8, depois da Antena Ligada com... Amanhã eu estarei apresentando a Antena Ligada amanhã com o Claudinei Antônio, ok? Amanhã eu estarei apresentando a Antena Ligada com o Claudinei Antônio. Nas reportagens policiais da Cid Duarte, terminando a Antena Ligada, Claudinei Antônio vai até às 10 com um Bom Começo. E às 10 horas vem Cléo Garcia dando sequência do Bom Começo. Eu volto às 15 horas com o Rádio Reis, ok? Um abraço do Boquinho pra todos, fiquem com Deus e até amanhã, se Deus quiser. Tchau, tchau. 102.

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2: Olá, boa noite.
0: Boa noite para você que nos acompanha em todo o país.
2: Quinta-feira, 24 de setembro de 2026.
0: Vamos aos destaques do dia.
2: Segurança pública.
0: Operação investiga suspeita de ocultação de patrimônio e lavagem de dinheiro na compra de distribuidora de combustíveis. Luana Karen.
3: O objetivo da operação é desvendar a utilização de estruturas complexas de lavagem de dinheiro e ocultação de patrimônio no setor de combustíveis.
2: Tráfico de pessoas é crime.
0: E você sabe como identificar e combater esse tipo de ação?
2: Conversamos sobre o assunto com o diretor de migrações do Ministério da Justiça e Segurança Pública, Victor Semple.
0: Ele fez um alerta para formas de aliciamento, sinais de risco e medidas de prevenção e proteção.
4: É sempre bom a gente desconfiar daquela oferta de emprego no exterior, sem maiores detalhes, aquela questão do dinheiro fácil, né? Não existe dinheiro fácil.
2: Memória do Brasil ganha vida com a recuperação de imagens históricas.
0: Cinemateca abre as portas do passado e permite a visita pela internet. Gabriela Noronha.
5: Pesquisadores estão digitalizando mais de 180 mil rolos de telereportagens e cinejornais da TV Tupi, a primeira emissora de televisão do país.
2: Hoje na apresentação da Voz do Brasil, eu, Mariana Jungmann e Luciano Seixas.
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2: Foi deflagrada hoje mais uma fase da Operação Carbono Oculto.
0: O objetivo é investigar conexões financeiras e estruturas utilizadas para crimes de lavagem de dinheiro ligados ao setor de combustíveis.
2: Estão sendo cumpridos mandados de busca e apreensão em 7 estados do país.
3: A terceira fase da Operação Carbono Oculto cumpriu mandados de busca e apreensão em endereços vinculados a 13 pessoas físicas e 19 pessoas jurídicas em São Paulo, Espírito Santo, Goiás, Mato Grosso, Minas Gerais, Rio de Janeiro e Santa Catarina. O objetivo da operação é desvendar a utilização de estruturas complexas de lavagem de dinheiro e ocultação de patrimônio no setor de combustíveis. Entre os alvos estão uma usina na sucroalcooleira do interior de São Paulo, além de empresas do sistema financeiro, as fintechs, fundos de investimento, escritórios de advocacia, bancos, empresas de fachada, administradoras de recursos e uma das maiores distribuidoras de combustíveis do país. O superintendente substituto da Receita Federal em São Paulo, Cláudio Ferrer, detalhou o esquema.
6: A gente tem uma operação que foi a aquisição de uma distribuidora na ordem de 100 milhões de reais. Só que para essa aquisição dessa distribuidora, primeiro, houve uma aquisição de uma usina sucroalcooleira. Para aquisição dessa usina, você teve a estruturação de fundos de investimento. Em resumo, é uma estrutura extremamente complexa. A gente está falando aí, pelo menos, de umas 6-7 camadas de estruturas de fundos de investimento até chegar nessa aquisição.
3: O ministro da Fazenda, Dario Durigan, comentou sobre os desafios da Operação Carbono Oculto e a necessidade de um trabalho coordenado entre os órgãos de inteligência para fazer frente ao crime organizado.
7: As entidades do sistema financeiro têm a obrigação de informar para as autoridades, seja para o Banco Central, seja para a Receita, movimentações estranhas. Se essa informação não chega, você dificulta a autoridade. Então, o que nós estamos vendo é que muitas fintechs, muitos bancos, muitas administradoras, não só deixam de fazer a comunicação devida para as autoridades, como foram capturadas, estão a serviço do crime organizado. Portanto, a dificuldade de elucidação, ela exige que nós tenhamos coordenação entre os vários órgãos de inteligência, porque senão a gente não consegue.
3: Ao longo de 5 anos, a organização criminosa teria movimentado 11 bilhões e 600 milhões de reais entre lavagem de dinheiro e ocultação de patrimônio. Cláudio Ferrer, da Receita Federal, destacou que as investigações continuam.
6: Enquanto a gente não conseguir debelar dentro do mercado de combustíveis essas estruturas, a investigação não vai parar. O desafio do Estado brasileiro é conseguir sanear esse mercado financeiro para que o crime organizado não consiga crescer e aí nós consigamos efetivamente asfixiar essa economia do crime.
3: A primeira fase da Operação Carbono Oculto foi deflagrada em agosto de 2025 pela Receita Federal, pelo Ministério Público de São Paulo e pela Polícia Federal, com foco em adulteração de combustíveis. A segunda fase aconteceu em maio deste ano, já com foco na movimentação financeira das fintechs. Reportagem Luana Karen.
0: Mais de 1.300 páginas e perfis usados para divulgar plataformas de apostas irregulares foram retirados do Facebook e do Instagram.
2: A medida foi determinada pelo Ministério da Justiça e Segurança Pública depois que o Laboratório de Operações Cibernéticas apontou páginas nessas redes sociais usadas para divulgar propagandas, vídeos e links de plataformas de apostas.
0: O objetivo é impedir que as redes sociais sejam usadas para atrair novos usuários para sites de apostas que funcionam de forma irregular.
2: As investigações continuam para identificar os responsáveis pelos perfis e encontrar outros canais usados para divulgação de plataformas irregulares.
0: Esta semana é marcada pela luta contra o tráfico de mulheres e crianças, que foi comemorado ontem.
2: Esses dois grupos respondem atualmente pela maior parte das pessoas que são vítimas desse tipo de crime no Brasil.
0: Camboja e países da Europa estão entre os principais destinos e a exploração sexual está entre as maiores finalidades do tráfico.
2: Apesar disso, homens também podem ser aliciados e enviados ao exterior para trabalhos forçados, especialmente em centros de produção de golpes cibernéticos.
0: Nós conversamos com o diretor de migrações do Ministério da Justiça e Segurança Pública, Vitor Semple, sobre os protocolos adotados pelas autoridades brasileiras e o Plano Nacional para coibir o tráfico de pessoas. Acompanhe.
2: Diretor, bem-vindo à Voz do Brasil. Obrigado. Prazer ter o senhor conosco aqui. Importante a gente começar, então, essa entrevista explicando para o nosso ouvinte o que, que é tráfico de pessoas, o que, que configura esse crime.
4: Olha, boa tarde. Obrigado, Mariana, Luciano, aí pela oportunidade, né? O tráfico de pessoas, ele está tipificado lá no nosso Código Penal, né? No artigo 149-A. Ele é identificado como caracterizado no ato de recrutar, aliciar, transportar, transferir ou até manter sob cárcere uma pessoa, né, para fins de violência, para fins de exploração, para fins de redução à condição análoga à de escravo, para fins de exploração sexual e sempre mediante alguma fraude, né, algum abuso, alguma coação, justamente para reduzir essa pessoa, né, à finalidade da exploração.
0: Quais são os sinais que as pessoas devem estar atentas para identificar um possível aliciamento para o tráfico?
4: Olha, o tráfico, ele pode parecer, né, uma coisa de novela, né, como a gente brinca, mas ele está muito próximo da nossa realidade, né? Então, é sempre bom a gente desconfiar daquela oferta de emprego, né, no exterior, sem maiores detalhes, aquela questão do dinheiro fácil, né? Não existe dinheiro fácil, a gente sabe disso, né?
0: O governo federal tem um plano nacional de enfrentamento ao tráfico de pessoas, né? Que tipo de ações estão previstas nesse plano?
4: A gente sabe, né, que o tráfico de pessoas, como um crime bastante complexo, ele exige uma resposta que não seja de um órgão só, né? Ele exige uma resposta bastante coordenada, né? Então, nós contamos no plano nacional com 5 eixos de atuação, né? Desde da prevenção, né? Ou seja, a gente tentar reprimir essas ofertas, né? Desde que a pessoa recebe a oferta, ela já vai saber que ali não é uma oferta interessante, né? Que ela desconfie daquela oferta, né? Então, a prevenção ao crime é desde a responsabilização dos perpetradores desse crime, né? Então, o Estado brasileiro atuando em conjunto para prevenir o crime, responsabilizar o criminoso, se eventualmente o crime ocorrer, mas também prestar uma assistência digna à vítima, né? A vítima de tráfico de pessoas, muitas vezes, ela não é reconhecida como vítima, né? Então ela tem que ter também a informação adequada, a informação segura, para que ela, uma vez submetida a esse tipo de exploração, ela se reconheça como vítima e o Estado também dê conta de atender essa pessoa e reintegrá-la na sociedade.
2: Pois é, existe inclusive um protocolo, né, para atender atender as vítimas brasileiras que possam estar nessa situação no exterior? O que, que prevê esse protocolo?
4: Então, o protocolo, ele é um verdadeiro manual, né? É um passo a passo para todas as autoridades envolvidas nessa cadeia, né, de combate ao tráfico de pessoas, para, uma vez identificando uma vítima brasileira de tráfico no exterior, a gente saber exatamente o que cada agente público tem que fazer. Então, isso vai desde a identificação da vítima, o resgate, eventualmente, que é feito no exterior, naquele local, né? Assistência consular, né? O que isso quer dizer? As embaixadas do Brasil no exterior, os consulados do Brasil no exterior, eles prestam um serviço para essa pessoa brasileira identificada como vítima. Então, portanto, o resgate, a vinda dela para o Brasil e até mesmo a, como eu falei, a reintegração dessa pessoa na sociedade. Ou seja, se ela vai precisar de um atendimento de saúde, se ela vai precisar de um atendimento de assistência social, eventualmente essa pessoa ficou um tempo considerável fora do Brasil e ela precisa ser reintegrada em programas sociais, por exemplo, né, o Cade Único, o BPC, o Bolsa Família. Então, esse protocolo, ele pega toda essa cadeia, desde a identificação da vítima até a plena reinserção dessa pessoa na sociedade brasileira.
0: Quais são os destinos mais comuns de pessoas traficadas do Brasil e para quais finalidades?
4: A gente tem avançado muito na produção de dados e na identificação desses casos. Então, em 2025, a gente identificou o Camboja como principal destino de vítimas brasileiras de tráfico de pessoas. E também uma diferença em relação a 2024, que a gente observou para o ano passado, foi que a exploração sexual passou a ser a principal finalidade dos casos identificados. A gente toma muito cuidado, né, quando vai lidar com esses dados, porque, como eu falei, é um crime de difícil identificação, que envolve uma série de instituições, seja federais, seja estaduais, seja internacionais. Então a gente tem que ter muito cuidado com esses dados, porque eventualmente uma tendência pode até mesmo significar que a gente não está observando o fenômeno como um todo, né? Então, dizer que a exploração sexual e que as mulheres se tornaram as principais vítimas em 2025 não quer dizer que a gente não tenha homens que sempre representaram a maioria das vítimas desse crime, não estejam também sendo submetidas a condições análogas à de escravidão. Então, a gente sempre tem que entender o fenômeno como um todo, né? E nesse aspecto, Camboja foi o principal destino, seguido por Israel e Itália. Os países da Europa, principalmente, Itália, Bélgica, Suíça, são muito identificados. Se a gente tivesse que apontar o perfil de uma vítima brasileira, seria uma mulher brasileira que é explorada, levada até esses países para fins de exploração sexual. E também nós temos crianças, né? A gente chega nos casos identificados em 2025, e 15 a 20% de crianças e adolescentes. Então, também um sinal de alerta aí muito grande para brasileiros sendo aliciados principalmente por redes sociais, né? Aplicativos de mensagens, né? WhatsApp, Discord,
2: Telegram. E aí é para adoção, geralmente? Para adoção ilegal? Para crianças?
4: Na verdade, para todas as finalidades a gente observou, tá? Desde o trabalho infantil até mesmo a exploração sexual de crianças e adolescentes. Então, as crianças representando, né, como quase um quarto das vítimas identificadas no ano passado, para todas as finalidades. Não existe apenas uma finalidade de adoção ilegal, não.
0: Muito bem, nós conversamos com o Vitor Sempel, diretor de Migrações do Ministério da Justiça e Segurança Pública. Muito obrigado por sua entrevista aqui à Voz do Brasil.
4: Muito obrigado.
2: E atenção para os canais de denúncias e orientações sobre tráfico de pessoas.
0: O Disque 100 do Ministério dos Direitos Humanos e da Cidadania para qualquer pessoa, especialmente crianças, e o Ligue 180 voltado para casos envolvendo mulheres.
2: Caso você suspeite ou tenha conhecimento de grupos que atuam dentro do Brasil ou episódios envolvendo tráfico de estrangeiros para o nosso país, deve procurar os canais da Polícia Federal.
0: Ou, em qualquer caso, ligar para a Polícia Civil do seu estado pelo 190.
2: Acordo acordo de livre comércio entre o Mercosul e a Associação Europeia de Livre Comércio, a EFTA, formada por Suíça, Noruega, Islândia e Liechtenstein, começa a entrar em vigor no Brasil a partir de 1º de outubro.
0: O decreto que oficializa o acordo foi publicado no Diário Oficial da União. Para o Brasil e a Islândia, as novas regras começam a valer em 1º de outubro. Já para Brasil e Noruega, a aplicação começa em 1º de novembro.
2: O acordo prevê novas condições de acesso para produtos sul-americanos nos países membros, com eliminação e redução de tarifas e regimes específicos de exportação.
0: Para apoiar empresas e setores produtivos com o novo acordo, o Ministério do Desenvolvimento, Indústria, Comércio e Serviços construiu um painel de dados interativo.
2: A ferramenta reúne informações sobre o comércio do Brasil com os 4 países da EFTA, para facilitar o acesso a novas oportunidades de exportação e as vantagens tarifárias oferecidas para os seus produtos.
0: A plataforma está disponível em gov.br/mdic, na aba Comexvis.
2: A Companhia Nacional de Abastecimento divulgou nesta quinta-feira o terceiro levantamento da safra de café de 2026.
0: O estudo mostra um cenário de crescimento da produção, influenciado pela entrada de novas áreas em produção, pelo uso de tecnologias e por condições climáticas mais favoráveis.
8: A estimativa é de colher 67 milhões e 600 mil sacas de café na safra 2026, que já tem 99% da área colhida. Os dados são do terceiro levantamento da Conab, a Companhia Nacional de Abastecimento, divulgados nesta quinta-feira. O estudo também aponta que a área em produção é estimada em 1 milhão 950 mil hectares. Segundo o gerente de acompanhamento de safras da Conab, Fabiano Vasconcelos, o resultado é influenciado pela entrada de novas áreas em produção, pelo maior uso de tecnologias e insumos e pelas condições climáticas mais favoráveis.
9: Isso aí é fruto de tecnologia, fruto de incremento, fruto de investimento dos produtores rurais, e esse manejo, de certa forma, tem melhorado as produtividades médias da cultura, e a gente acaba percebendo isso também ao longo da série histórica.
8: O destaque da safra é o café arábica, que representa cerca de 70% da produção nacional. A colheita está estimada em 48 milhões e 200 mil sacas. Minas Gerais é o maior produtor da variedade. Nas exportações, o Brasil embarcou em agosto 3 milhões e 800 mil sacas de café de 60 quilos, segundo a Conab. No acumulado de janeiro a agosto, foram exportadas 24 milhões e 600 mil sacas de 60 quilos. Reportagem Luciana Colares de Holanda.
2: A descoberta feita por jovens quilombolas de Pernambuco pode mudar a realidade das casas de farinha no Nordeste.
0: O descarte de um resíduo tóxico chamado manipoeira ganhou uma solução sustentável e criativa.
2: Usando cascas de uma fruta comum na região, a pinha, também conhecida como fruta do conde, estudantes criaram um filtro capaz de manter o solo livre de contaminação do resíduo.
0: A inovação foi destaque em diversas premiações, incluindo a última edição do Prêmio Jovem Cientista.
2: Os detalhes você acompanha agora no quadro Ciência na Prática.
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11: O que parecia ser apenas água descartada na produção de farinha de mandioca, na verdade escondia um líquido altamente poluente. Foi observando a própria comunidade que uma jovem cientista resolveu agir para transformar um problema em solução.
12: Meu nome é Beatriz Vitória da Silva. Eu venci o Prêmio Jovem Cientista, venci também em primeiro lugar o Prêmio Mercosul da Ciência e da Tecnologia, e atualmente eu estou fazendo faculdade em Economia pela UFCG aqui em Campinas. A gente viu que nas casas de farinha tinha um problema invisível, que é o descarte inadequado da manipoeira. No processo de prensagem, depois que eles fazem a farinha, é descartado um líquido chamado manipoeira. Ela chega a ser 25 vezes mais poluente que um esgoto doméstico.
11: Para Para descontaminar o solo e melhorar a saúde da comunidade, Beatriz e sua equipe foram investigar o que a própria natureza local oferecia. A resposta estava nas cascas descartadas de uma fruta muito consumida no quilombo, a pinha, também conhecida como fruta do conde.
12: Observando a realidade, você encontra as cascas jogadas no chão. A gente pegou as cascas da pinha, levamos para o laboratório, a gente viu que a farinha das cascas de pinha, ela tem propriedades porosas. Então a gente fez o filtro a partir das cascas de pinha, fazendo a farinha e o carvão ativado, e logo em seguida a gente fez alguns testes que apresentou resultados bastante positivos.
11: O projeto, batizado de Filtropinha, rendeu prêmios nacionais e internacionais e já está mudando de forma permanente a estrutura do quilombo.
12: A gente viu que o filtro, ele realmente tem uma eficácia. Graças à premiação, a gente conseguiu dar continuidade ao Filtropinha. A gente conseguiu, de uma certa forma, resolver o problema da manipoeira. E a gente não está só ajudando a comunidade. A gente está ajudando a nossa futura geração.
11: Acompanhe a pesquisa na página do Prêmio Jovem Cientista. E esse foi o Ciência na Prática, com produção de Warby Calil e edição de Edinaldo Júnior. E nosso encontro com o Saber Científico volta na próxima semana. Até lá.
0: Já pensou em assistir momentos históricos da televisão e do cinema brasileiro no celular ou no computador?
2: A Cinemateca Brasileira disponibiliza repositório digital de arquivos para consulta pública.
0: O trabalho integra a Rede Nacional de Acervos Audiovisuais, coordenada pelo Ministério da Cultura.
2: Instituições públicas e privadas podem aderir ao programa para manter viva a memória cultural do país.
13: Senhoras e senhores telespectadores da televisão Tupi, registramos as primeiras palavras do presidente, senhor Jânio Quadros.
14: Registros como esses, que narram eventos marcantes da história do Brasil e do mundo, estão disponíveis no site da Cinemateca Brasileira, graças ao trabalho de pesquisadores que estão catalogando e digitalizando mais de 180 mil rolos de telereportagens e cinejornais da TV Tupi, a primeira emissora de televisão do país. Coordenado pelo historiador e professor da Universidade de São Paulo, Eduardo Moretim, o projeto tem o objetivo de manter vivas as mais de 200 horas de material televisivo.
15: É um projeto que procura colocar de novo em circulação parte desses 180 mil telereportagens da TV Tupi. A preservação, ela precisa estar vinculada à difusão pública.
14: O acervo audiovisual da Cinemateca Brasileira inclui cerca de 250 mil rolos de filmes e mais de 1 milhão de documentos. A instituição hoje faz parte da Rede Nacional de Arquivos Audiovisuais, uma iniciativa coordenada pela Secretaria do Audiovisual do Ministério da Cultura. A rede reúne órgãos públicos e privados para cuidar da memória cultural do país. Daniela Leda, coordenadora de gestão e contratos da Cinemateca Brasileira, explica que a rede busca fortalecer iniciativas de salvaguarda dos acervos.
16: A Rede Nacional de Arquivos Audiovisuais, ela foi criada para realmente fortalecer esse conjunto de políticas públicas de preservação audiovisual.
14: O processo de adesão começa com o envio de documentação pela plataforma gov.br. Em seguida, é realizada uma análise técnica do acervo, como detalha a coordenadora de gestão e contratos da Cinemateca Brasileira, Daniela Leda.
16: Ao aderir à rede, a instituição se compromete a manter os dados atualizados de acervo, a colaborar com o Inventário Nacional de Bens Culturais Audiovisuais e também a adotar e disseminar boas práticas de preservação, descrição e acesso daquele acervo.
14: Segundo o historiador e professor da Universidade de São Paulo, Eduardo Moretim, esses acervos contribuem para construir a memória e também para consolidar a pesquisa histórica e audiovisual.
15: Sem essas imagens, nós não temos essa memória e os pesquisadores não podem, a partir da existência dessas imagens, reconstruir o sentido desse passado.
14: O Banco de Conteúdos Culturais disponibiliza, além de cinejornais e telereportagens, filmes históricos na íntegra, como a obra É Com Esse Que Eu Vou, de 1948.
17: Agora é só me seguir, pois eu vou dançar o baião.
18: Aquelas instituições que aderirem à rede passam a ter divulgação institucional e do acervo no portal Filme Cultura. E qualquer cidadão pode revisitar o passado por imagens na página da Cinemateca Brasileira no endereço cinemateca.org.br. Reportagem Gabriela Noronha.
0: Estão abertas as inscrições para o programa de capacitação em construção industrializada.
2: Realizado pelo Ministério do Desenvolvimento, Indústria, Comércio e Serviços, o curso prepara profissionais para planejar e implementar soluções inovadoras e sustentáveis em obras de infraestrutura.
0: A capacitação gratuita é voltada a gestores públicos e privados, profissionais da construção civil e estudantes.
2: A inscrição pode ser feita por meio da plataforma da Escola Nacional de Administração Pública, no endereço escolavirtual.gov.br.
0: E essas foram as notícias do governo federal.
2: Fique agora com as notícias do Poder Judiciário e do Congresso Nacional. Boa noite.
0: Boa noite para você e até amanhã.
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20: Relator determina que Polícia Federal investigue possíveis irregularidades na atuação da CVM no caso Master.
21: STJ define que banco pode encerrar conta corrente de forma unilateral.
20: TSE mantém indeferida candidatura de Arruda ao governo do Distrito Federal.
21: Boa noite, eu sou Arthur Filho.
20: E eu sou Walter Lima.
21: O ministro do Supremo Tribunal Federal Flávio Dino determinou que a Polícia Federal abra investigação sobre possíveis crimes e interferências indevidas na atuação da Comissão de Valores Mobiliários, a CVM, no caso do Banco Master.
20: A decisão considera um relatório que apontou fragilidades estruturais na autarquia e falhas na apuração de denúncia sobre possíveis irregularidades relacionadas ao banco. No relatório, resultado de uma auditoria, o grupo de trabalho da CVM identificou falhas de divulgação de informações em 73% dos 314 processos relacionados ao grupo econômico, deficiência de compliance em 32%.
21: Bancos podem encerrar conta corrente de forma unilateral.
20: E para o STJ, isso não significa violação ao Código de Defesa do Consumidor. Fátima Uchoa.
22: O entendimento do STJ foi firmado em recurso repetitivo e por isso deve ser seguido pelo judiciário de todo o país. Segundo o relator ministro Humberto Martins, a discussão surgiu porque o Código de Defesa do Consumidor considera abusiva a recusa do fornecedor em prestar serviços ou vender produtos a quem esteja disposto a pagar. Mas ele observou que a própria norma prevê exceção para intermediações reguladas por leis especiais, o que abrange a legislação das instituições financeiras e as normas do Conselho Monetário Nacional. Para o ministro, a regra legal se refere à recusa em contratar antes do começo da relação de consumo, diferente de uma conta já contratada.
21: Justiça do Trabalho de Minas Gerais considera discriminatória dispensa de jovem aprendiz grávida com TDAH.
20: Ela foi demitida por suposto desempenho insuficiente. Samantha Flor.
23: A justiça concluiu que não houve uma avaliação objetiva que comprovasse desempenho insuficiente. A aprendiz tinha média 8,43 nas atividades teóricas e não recebeu o acompanhamento adequado no desempenho das funções. A dispensa foi anulada e as empresas foram condenadas a pagar cerca de R$ 10.700 por danos morais. Como ela estava grávida, também terá direito à indenização referente à estabilidade gestacional.
21: Por 5-2, o Tribunal Superior Eleitoral, TSE, confirmou hoje, quinta-feira, decisão do Tribunal Regional Eleitoral do Distrito Federal, o TREDF, que indeferiu o registro de candidatura de José Roberto Arruda, do PSD, na disputa ao cargo de governador do Distrito Federal nas eleições gerais deste ano.
20: A maioria dos ministros acompanhou o voto do relator, ministro Dias Toffoli, determinando a imediata comunicação da decisão ao Tribunal Regional Eleitoral para cessar a condição sub júdice de José Roberto Arruda na disputa pelo governo do Distrito Federal.
21: Com a decisão, a candidatura de Arruda também não pode mais receber os fundos eleitoral e partidário, e ele deve cessar a campanha, inclusive as inserções no rádio e na TV e a participação em debates.
20: José Roberto Arruda permanece inelegível devido às sucessivas condenações em segunda instância por ato doloso de improbidade administrativa.
21: O Ministério Público Federal consegue na justiça a construção de escola indígena em Amarante do Maranhão.
20: A nova escola substitui a antiga unidade que funcionava em condições precárias e não tinha estrutura adequada para atender aos estudantes indígenas. Vanessa Pereira.
3: A nova escola atende os estudantes indígenas da aldeia Guaruru, na terra indígena Arariboia, em Amarante do Maranhão. A obra foi realizada após a ação do MPF, ajuizada em 2023, que apontou as condições precárias da antiga unidade, onde faltavam estrutura e até carteiras para os estudantes. Em vez de reformar o prédio, o governo do Maranhão construiu uma nova escola, concluída em 2025 e já em funcionamento. Na sentença, a justiça reconheceu o cumprimento da obrigação e determinou que a manutenção do prédio ficará a cargo do Estado.
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21: A você uma boa noite.
20: E até amanhã.
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6: Eu sou Humberto Pinheiro e estes são os destaques de hoje do Jornal do Senado, que começa agora. Senado analisa proposta que atualiza serviço Disque Idoso. Projeto dá prioridade a iniciativas voltadas ao esporte feminino. Lei garante continuidade de recursos para projetos de combate ao câncer. Boa noite. O projeto que busca atualizar o programa Disque Idoso, criado em 2007, pode ser analisado pelos senadores. O objetivo é ampliar a prevenção a maus tratos, o acesso à informação e aos direitos. Mais detalhes com o repórter César Mendes.
7: De autoria do senador Paulo Paim, do PT do Rio Grande do Sul, o texto muda o nome do programa Disque Idoso para Disque Pessoa Idosa e amplia as suas funções, já que além de receber denúncias de maus tratos e violência, passará a oferecer também informações sobre direitos, acesso a benefícios, programas governamentais e serviços públicos. Paim explicou que o atendimento será feito dentro do atual Disque 100, serviço gratuito focado no atendimento a grupos vulneráveis, sem a necessidade de criar uma nova central telefônica. Segundo ele, a proteção da pessoa idosa vai além do combate à violência.
24: Amplia os serviços oferecidos, colocando a pessoa, seus direitos e sua dignidade no centro da política pública.
7: A proposta busca ainda fortalecer a articulação entre os órgãos de assistência social, saúde, segurança pública, Ministério Público, Defensoria Pública e Conselhos de Direitos.
6: O Senado pode votar uma proposta que permite o uso da renúncia fiscal de empresas e pessoas físicas no incentivo ao esporte para priorizar projetos voltados ao esporte feminino e destina, no mínimo, 10% dos valores a essas iniciativas. Repórter Lana Dias.
25: Em audiência pública na Comissão de Esporte, a senadora Tereza Leitão, do PT de Pernambuco, relatou a desigualdade no setor, algo que a proposta busca combater.
26: Não é porque a gente compete mulheres com mulheres, mas é porque você, comparando o que o futebol oferece aos homens com o que o futebol oferece às mulheres, com o que o futebol oferece, o voleibol oferece aos homens, com o que o voleibol oferece às mulheres, em termos de condições de prática esportiva.
25: A proposta prevê limite máximo de valores por proponente, critérios de distribuição regional, equilíbrio entre modalidades esportivas e critérios de alternância ou limitação de acesso a tratamento prioritário para evitar concentração excessiva.
4: Uma nova lei aprovada pelo Senado e sancionada pelo Executivo garante até 2031 a continuidade do incentivo fiscal para empresas que destinam recursos a projetos de combate ao câncer e de atenção à pessoa com deficiência. A reportagem é de Yasmin Rodrigues.
8: A proposta chegou ao Senado depois de passar pela Câmara dos Deputados e foi analisada em regime de urgência pelo plenário. A relatoria ficou com a senadora Mara Gabrilli, do PSD de São Paulo, que defendeu a manutenção do mecanismo como forma de dar previsibilidade às instituições que dependem desses recursos.
9: A prorrogação garantirá a possibilidade de que organizações da sociedade civil sem fins lucrativos, como por exemplo as APAES, o GRAAC, que é o Grupo de Apoio Adolescente à Criança com Câncer, por exemplo, e centros especializados em reabilitação e hospitais do SUS, tenham previsibilidade orçamentária para atendimentos e pesquisas.
8: O PRONON e o PRONAS PCD permitem que recursos privados sejam direcionados a projetos previamente aprovados pelo Ministério da Saúde. O primeiro é voltado à prevenção e ao tratamento do câncer. O segundo apoia ações de prevenção e reabilitação de pessoas com deficiência.
4: Também foi sancionada pela Presidência da República a lei aprovada pelo Senado que institui o Programa Institucional de Bolsa de Iniciação à Docência, PIBID, como política de Estado. A norma estabelece objetivos, modalidades de bolsas e regras para o Programa de Formação Inicial de Professores da Educação Básica. A reportagem é de Pedro Pincer.
10: A nova regra estabelece que o PIBID será desenvolvido no Ministério da Educação e na CAPES, em parceria com instituições de ensino superior e redes públicas de educação básica. As ações de formação poderão ser voltadas às diferentes etapas e modalidades da educação básica. Isso inclui educação do campo, escolar indígena, escolar quilombola, especial, bilíngue de surdos e de jovens e adultos. A relatora, senadora Damaris Alves, do Republicanos do Distrito Federal, destacou a importância da iniciativa.
11: É certo que o fortalecimento da docência por meio do PIBID é um instrumento direto e hábil para assegurar a qualidade do ensino. O programa pode contribuir com a realização do princípio constitucional de valorização dos profissionais da educação. Deste modo, o PIBID atua diretamente na raiz dessa valorização.
10: Foi vetado o artigo que tratava das despesas do programa. O dispositivo previa que elas seriam custeadas por dotações orçamentárias destinadas anualmente ao MEC e à CAPES e proibia a redução dos valores das bolsas e o contingenciamento das despesas do programa.
4: 38% das mulheres com deficiência no país já sofreram algum tipo de violência doméstica. Foi o que revelou uma pesquisa inédita do Senado. As vítimas ainda enfrentam o despreparo dos agentes públicos na hora da denúncia. Repórter Patrícia Oliveira.
12: 83% das mulheres com deficiência vítimas de violência doméstica não denunciam o agressor, porque na maioria das vezes se trata de um marido ou parceiro de quem dependem economicamente. Os dados apresentados em uma audiência pública na Comissão de Direitos Humanos também apontaram que apenas 31% dessas vítimas buscam uma delegacia especializada e ainda enfrentam barreiras físicas e dificuldades no atendimento, como destacou a vice-presidente do Instituto Maria da Penha, Regina Célia Barbosa.
13: Ou por ignorância, ou por negligência, ou por falta de sensibilidade a sua condição de deficiência.
12: De acordo com a pesquisa, mulheres com deficiência estão mais expostas à violência sexual e financeira. Para Priscila Celares, do Ministério dos Direitos Humanos e da Cidadania, os novos dados poderão embasar mais iniciativas governamentais.
27: E com isso conseguir desenvolver e articular políticas públicas que sejam mais específicas.
12: A pesquisa feita pelo Instituto Data Senado e o Observatório da Mulher contra a Violência é a primeira da série histórica iniciada em 2005 a destacar especificamente a realidade das mulheres com deficiência.
28: Eleições 2026.
4: Os brasileiros vão eleger no dia 4 de outubro 1.059 deputados que vão atuar nas assembleias legislativas e na Câmara Distrital do Distrito Federal. Mas você sabe quais os papéis desses deputados? Confira na reportagem de Rodrigo Rezende.
0: Os deputados estaduais e distritais são representantes da população nas assembleias legislativas de cada estado e na Câmara Legislativa, no caso do Distrito Federal. Uma vez eleitos, eles têm mandato de 4 anos. Todos esses deputados, 1.059 no total, colaboram na organização da administração estadual, como explica o consultor legislativo do Senado, Gilberto Guerzoni.
1: O Brasil é uma república federativa, então os estados têm autonomia e legislam sobre uma série de temas, além da sua própria organização, segurança pública, saúde, educação, meio ambiente, cultura, além de aprovar as leis estaduais e distritais, né? No caso do Distrito Federal, os deputados estaduais e distritais também são responsáveis pela fiscalização dos governos, né? Do governo do estado e do governo do Distrito Federal.
0: Para exercer essa fiscalização, os deputados podem solicitar informações

0: Caires. O Jornal do Senado fica por aqui. Acompanhe agora as notícias da Câmara dos Deputados. Boa noite e até amanhã.
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2: Plenário pode aumentar folga remunerada do trabalhador que doar sangue.
3: Projeto estende auxílio acompanhante a todos os tipos de aposentadoria.
2: Comissão estabelece parâmetros para acervos de livros em salas de aula.
3: Boa noite. Estudantes de 4 a 11 anos de idade poderão contar com acervo de livros nas salas de aula. A ideia é incentivar a formação de jovens leitores, como informa a repórter Mônica Tati.
4: Proposta aprovada pela Comissão de Educação da Câmara dos Deputados prevê que as salas de aula da pré-escola e dos anos iniciais do ensino fundamental tenham acervo de livros. O texto insere o dispositivo na Lei das Bibliotecas. O acervo seria formado por livros paradidáticos e de literatura infantil, destinados ao uso de alunos e professores. O deputado Tarcísio Mota, do PSOL do Rio de Janeiro, que leu o parecer do relator, o deputado Pedro Kizai, do PT de Santa Catarina, destaca que o projeto fortalece o Sistema Nacional de Bibliotecas Escolares e é essencial para formar novos leitores.
5: Nós temos, infelizmente, caído o número de leitores na sociedade brasileira. E nós sabemos que o livro é uma janela para o mundo, é a possibilidade de ampliar os nossos horizontes. E quando isso é feito desde o início, na pré-escola, isso é decisivo, não só para aquela criança poder adquirir mais hábitos de leitura, ampliar os seus horizontes, mas para que a própria educação funcione. Nós temos evidências científicas que demonstram que em famílias onde há crianças leitoras, essas crianças aprendem mais, aprendem melhor, têm, portanto, sucesso no fluxo escolar.
4: O projeto, que prevê a formação de acervos de livros nas salas de aula para crianças de 4 a 11 anos, aguarda a apreciação da Comissão de Constituição e Justiça. Se for aprovado, pode seguir direto para o Senado. Da Rádio Câmara de Brasília, Mônica Tati.
1: Saúde.
2: Luiz Tibé, do Avante de Minas Gerais, apresentou projeto para viabilizar no SUS o uso experimental da polilaminina em pacientes com lesões recentes na medula ou paralisias causadas por traumas. Ele explica que o tratamento vai depender de indicação médica e autorização dos órgãos competentes.
3: Luiz Tibé aponta que a polilaminina é estudada pelo potencial de regenerar fibras nervosas lesionadas. A proposta do congressista dá prioridade a pacientes da rede pública com lesão medular aguda, que deverão ser acompanhados por equipe especializada durante a pesquisa.
2: Gustinho Ribeiro, do PP de Sergipe, apresentou o projeto que cria regras especiais para a renegociação de dívidas de pessoas acometidas por doenças crônicas incapacitantes. Para ter acesso ao benefício, é preciso comprovar o impacto dos custos do tratamento ou a perda da capacidade financeira causada pela doença.
3: Pelo texto de Gustinho Ribeiro, a conciliação prevê mais prazo para pagamento, redução de juros e parcelamento da dívida. Segundo ele, a medida busca proteger pacientes em situação de vulnerabilidade e evitar que o superendividamento comprometa o tratamento de saúde.
2: Marcos Soares, do PSDB do Rio de Janeiro, propõe a criação do Programa Nacional de Educação Cosmética e Cuidado com a Pele nas escolas. A iniciativa prevê ações dos Ministérios da Educação e da Saúde sobre higiene, proteção solar e cuidados com a pele.
3: Marcos Soares explica que o objetivo é promover campanhas de conscientização para combater a desinformação sobre rotinas de beleza. O parlamentar argumenta que a proposta pode ajudar a prevenir danos causados pelo uso inadequado de cosméticos.
1: Segurança Pública.
2: A Comissão da Câmara aprovou o programa de atendimento a vulneráveis vítimas de estupro com o objetivo de humanizar o acolhimento e garantir a coleta de provas contra o agressor. Saiba mais sobre o assunto na reportagem de Maria Neves.
6: A Comissão de Segurança Pública da Câmara dos Deputados aprovou o projeto que institui um modelo nacional de atendimento humanizado e de coleta de provas para casos de estupro de vulnerável, chamado Ação Protetiva 360 graus. Pela proposta, estados e municípios que aderirem ao programa terão de criar núcleos de atendimento humanizado e multidisciplinar.

0: indenizar as vítimas. Na versão aprovada, o relator deputado Paulo Bilinski, do PL Paulista, prevê que as autoridades deverão realizar a coleta de provas imediatamente, ainda no local de acolhimento. De acordo com o parlamentar, a literatura forense estima que a janela máxima de preservação dos vestígios é de até 72 horas a partir da agressão. A proposta também estabelece o prazo máximo de 30 dias para a emissão dos laudos periciais. Esse prazo poderá ser prorrogado por igual período, mas somente com justificativa técnica fundamentada. O texto original do deputado delegado da Cunha, do União de São Paulo, prevê somente a emissão de laudos dentro dos prazos legais. Delegado da Cunha afirma que a criação do programa é importante principalmente porque a maior parte dos abusos sexuais de vulneráveis ocorre dentro de casa e o agressor quase sempre permanece impune.
1: A Ação Protetiva 360 tem por objetivo proteger crianças e adolescentes do crime chamado estupro de vulnerável. É o estupro praticado contra menores de 14 anos que acontece, na maioria das vezes, dentro de casa. Outro dado assustador é que a grande maioria das vítimas tem de 4 a 8 anos. E outro dado alarmante: em 80% dos casos, o estuprador é inocentado por falta de prova material, falta de DNA.
0: De acordo com o delegado da Cunha, iniciativa semelhante ao programa proposto já foi adotada na Baixada Santista, em São Paulo, e dobrou o número de condenações de agressores sexuais de vulneráveis. Pela legislação, além de menores de 14 anos, são consideradas vulneráveis pessoas que não têm discernimento ou não podem oferecer resistência ao estupro, devido a alguma doença ou neurodivergência, por exemplo. O texto aprovado estabelece também quem pode acionar os núcleos de atendimento no caso de suspeita de estupro de vulnerável. Além da própria vítima e de familiares, estão na lista profissionais de saúde ou de assistência social e integrantes do Conselho Tutelar. Além disso, a versão do relator, delegado Paulo Bilinski, prevê que quando o pai, a mãe ou o responsável legal for suspeito do crime, a justiça poderá autorizar a coleta de material biológico. Segundo o deputado, a medida evita que o próprio agressor impeça a preservação dos vestígios criminais. Ainda de acordo com a proposta, sempre que houver suspeita, o núcleo de acolhimento da vítima vulnerável deverá comunicar à autoridade policial competente em no máximo 12 horas. Delegado Paulo Bilinski argumenta que a comunicação estabelece o elo entre o programa de atendimento e o sistema de persecução penal. Sem ela, afirma que o fluxo de atendimento poderia funcionar integralmente, sem jamais levar à responsabilização do agressor. A proposta que institui um modelo nacional de atendimento humanizado e de coleta de provas para casos de estupro de vulnerável ainda será analisada por 3 comissões da Câmara. Se aprovada em todas, poderá seguir para análise do Senado. Da Rádio Câmara de Brasília, Maria Neves.
2: Projeto de Cezinha de Madureira, do PL de São Paulo, prevê a ampliação para 12 meses do prazo para apresentar queixa em infrações praticadas contra crianças, adolescentes e idosos. A proposta altera a legislação para dobrar o tempo atualmente concedido às vítimas ou a seus responsáveis.
3: Cezinha de Madureira argumenta que o período de 6 meses é insuficiente para que famílias ou idosos processem o trauma emocional e formalizem denúncias. Ele ressalta que o ajuste alinha a legislação à ampliação do prazo já concedido a mulheres vítimas de violência doméstica.
2: Como estratégia de prevenção e enfrentamento à violência, Antônio Carlos Rodrigues, do Podemos de São Paulo, quer ampliar a autonomia financeira das mulheres. Projeto apresentado pelo deputado prevê qualificação profissional, acesso a crédito e incentivo ao empreendedorismo feminino.
3: Antônio Carlos Rodrigues ressalta que o projeto dá prioridade para mulheres vítimas de violência doméstica em situação de vulnerabilidade ou responsáveis pelo sustento da família. Ele afirma que o acesso ao trabalho e à renda podem ajudar essas mulheres a romper relações abusivas.
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5: Trabalho.
2: Pedro Westphalen, do PP do Rio Grande do Sul, apoia projeto que permite o aproveitamento de médicos, dentistas, farmacêuticos e veterinários pelas forças policiais estaduais. O relator defende o redirecionamento de profissionais dispensados por excesso de contingente nas Forças Armadas.
3: Pedro Westphalen avalia que a cooperação entre União e Estados fortalece o atendimento médico dos agentes de segurança. Na visão do parlamentar, a medida amplia a capacidade de resposta do Estado em emergências sanitárias e calamidades, sem gerar custo extra às Forças Armadas.
2: Projeto de Davi Soares, do Podemos de São Paulo, reduz para 35 horas semanais a jornada máxima de trabalho dos professores da educação básica. O texto estabelece ainda que a nova regra se aplica tanto ao ensino público quanto às escolas privadas sem redução salarial.
3: Davi Soares sustenta que a sobrecarga de tarefas como correção de provas e planejamento de aulas tem provocado a síndrome de burnout entre os docentes. Para o congressista, a redução da jornada ajuda a preservar a saúde dos trabalhadores e melhorar a qualidade do ensino.
2: Celso Sabino, do PDT do Pará, quer estender o direito ao abono salarial aos empregados domésticos. A proposta garante o pagamento do benefício aos trabalhadores da categoria que tenham atuado por pelo menos 30 dias no ano base e recebam remuneração mensal dentro dos limites legais.
3: Celso Sabino argumenta que a medida corrige uma distorção histórica na legislação que hoje nega o benefício à classe por ausência de contribuição do empregador físico ao PIS. Ele ressalta que o custeio será feito com recursos do Fundo de Amparo ao Trabalhador, sem gerar novos encargos aos contratantes.
5: Votação.
2: O plenário da Câmara pode votar projeto que aumenta de 1 para 2 dias a folga remunerada do trabalhador que doar sangue. O repórter Antônio Vital tem os detalhes.
6: Pode ser votado a qualquer momento no plenário da Câmara projeto que aumenta de 1 para 2 dias por ano o direito do trabalhador faltar ao serviço para doar sangue. De acordo com a proposta, o empregado poderá deixar de comparecer ao serviço 1 dia a cada 6 meses, sem desconto no salário, desde que comprove a doação. O autor do projeto, deputado Dr. Luizinho, do PP do Rio de Janeiro, disse que ampliar o incentivo é uma medida de baixo custo e elevado impacto. Ele justificou a proposta como necessária para manter os estoques seguros e regulares, já que uma folga por ano não é mais suficiente para atender a demanda diante do aumento da população.
7: Quando a gente permite que um trabalhador, uma vez no ano, faça doação de sangue e possa se ausentar do trabalho, a gente tinha uma população brasileira. Hoje nós temos mais presentes que o dobro da população. E a cada dia, o número de acidentes com motocicletas, acidente nas estradas, leva no aumento da necessidade de captação de sangue. Permitirá certamente, presidente, que a gente quase dobre a nossa capacidade de captação de sangue no Brasil.
6: De acordo com o Ministério da Saúde, o Brasil necessita, em média, de 5 mil bolsas de sangue por dia para atender a necessidade. E os hemocentros enfrentam oscilações periódicas abaixo da média, principalmente em períodos de feriados prolongados e férias escolares, quando diminui o número de doadores. O projeto ganhou regime de urgência, o que permite que seja votado diretamente no plenário da Câmara, sem passar pela análise das comissões permanentes da Casa. A urgência foi aprovada de maneira simbólica, sem votos contrários, e foi defendida por deputados de vários partidos, como Cabo Gilberto Silva, do PL da Paraíba. Ele destacou a necessidade de aumentar o número de doadores.
8: A questão das doações de sangue, às vezes no Brasil, reduz o ritmo, e sobretudo nas questões de festejos, com vários acidentes, e os bancos de sangue precisam estar sempre prontos para atender a demanda da sociedade.
6: A manutenção de estoques de sangue é essencial ao funcionamento do Sistema Único de Saúde, o SUS, já que ele é usado em procedimentos de urgência e emergência, cirurgias de média e alta complexidade, tratamentos de câncer, doenças hematológicas e atendimentos obstétricos. Ainda não há data para votação no plenário da Câmara do projeto que aumenta de 1 para 2 dias por ano o direito do trabalhador faltar ao serviço para doar sangue. Da Rádio Câmara, de Brasília, Antônio Vital.
5: Economia.
3: Permitir que cuidadores de pessoas com deficiência empreendam com um MEI sem a perda imediata do benefício de prestação continuada é o objetivo do projeto de Rafael Prudente, do MDB do Distrito Federal. O texto prevê um período de transição de 2 anos em que rendimentos de até 2 salários mínimos não entram no cálculo do benefício.
2: Rafael Prudente argumenta que a iniciativa estimula a formalização das famílias sem comprometer o amparo social. O parlamentar defende ainda a garantia de restabelecimento simplificado do auxílio caso o empreendimento do cuidador feche.
3: Professor Alcides, do PSDB de Goiás, propõe criar o Programa Nacional de Geração Distribuída com Créditos de Carbono para conectar pequenos e médios geradores de energia renovável ao mercado voluntário de emissões.
2: Professor Alcides explica que a medida preenche uma lacuna entre o marco legal da geração distribuída e o sistema brasileiro de comércio de emissões. Para ele, a unificação possibilita a geração de renda extra para famílias e produtores rurais, além de estimular novos investimentos em fontes limpas no país.
5: Transportes.
3: Comissão aprova a proposta que permite grupos considerados mais vulneráveis desembarcar fora do ponto de ônibus durante a noite, como explica a repórter Paula Bittar.
9: A Comissão de Constituição e Justiça da Câmara aprovou um projeto de lei que permite a mulheres, pessoas idosas, pessoas com deficiência ou mobilidade reduzida escolher o local de desembarque dos veículos de transporte coletivo urbano no período entre as 8 da noite e as 5 da manhã, respeitado o trajeto da linha. De acordo com o texto aprovado, o motorista deve observar as condições de segurança ao parar para o desembarque. O relator, deputado Áureo Ribeiro, do Solidariedade do Rio de Janeiro, descartou a possibilidade de a proposta ser discriminatória com relação a homens não idosos, tendo em vista que o objetivo é proteger as pessoas mais vulneráveis, não se tratando de discriminação sem justo motivo.
10: É uma medida que pode fazer uma diferença muito importante na rotina de quem depende do transporte coletivo, especialmente mulheres, idosos e pessoas que precisam caminhar por trajetos escuros ou considerados inseguros até chegar à sua casa. A proposta busca dar mais proteção e flexibilidade, permitindo que o passageiro possa desembarcar em um local mais próximo e seguro, respeitando as condições de circulação e segurança do transporte.
9: A proposta, que permite a mulheres e pessoas idosas com deficiência ou mobilidade reduzida escolher o local de desembarque dos veículos de transporte coletivo urbano no período entre as 8 da noite e as 5 da manhã, pode seguir agora para a análise do Senado, a menos que haja recurso para votação antes pelo plenário da Câmara. Da Rádio Câmara, de Brasília, Paula Bittar.
5: Cultura.
2: Capitão Augusto, do PL de São Paulo, defende a criação do Programa Nacional de Proteção e Resiliência da Atividade Circense, chamado de Circo Seguro. Segundo o deputado, o objetivo é garantir apoio financeiro para reparar estruturas e equipamentos de circos destruídos por intempéries.
3: Pelo projeto de Capitão Augusto, o programa vai subsidiar a contratação de seguros e oferecer financiamentos com juros reduzidos para circos de pequeno porte. Para o parlamentar, a medida preserva uma tradição cultural e protege a renda de centenas de famílias.
5: Homenagem.
2: Dimas Fabiano, do PP de Minas Gerais, sugere a inscrição do nome de Francisco de Paula Vitor, o Padre Vitor, no livro dos heróis e heroínas da pátria. O deputado argumenta que o homenageado superou o preconceito e a pobreza para se tornar um dos religiosos mais venerados do estado.
3: Dimas Fabiano exalta a atuação do Padre Vitor na educação e no acolhimento dos mais necessitados na cidade de Três Pontas. O parlamentar considera o Beato um símbolo nacional de fé, resistência e solidariedade.
2: Termina agora o jornal Câmara dos Deputados, produzido pela Rádio Câmara, com trabalhos técnicos de Wellington Telles e apresentação de Val Monteiro e Luciana Vieira. Uma boa noite para você.
3: A Voz do Brasil está de volta amanhã. Boa noite.
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2: Já é quinta-feira, 24 setembro, ano de 2026. Boa noite pra você, seja bem-vindo, seja bem-vinda. A partir de agora, o melhor da música sertaneja do Brasil aqui na Antena. Hoje vou anunciar sucesso, sabe com quem? João Mulato e Douradinho. Durante o tempo, teve vários cantores que levaram o nome de Douradinho na dupla com João Mulato, em suas diversas formações, mas sempre duplas maravilhosas. Vamos começar trazendo a Rosa Branca Perfumada, João Mulato e Douradinho. Boa noite.

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1: Olá, Rogério, boa noite, tudo bom? Aqui é o Fábio Pedro. E aí, Marcelo, tudo beleza, Marcelo? Espero que sim, Marcelo, espero que você esteja bem. Você tem uma ótima noite de trabalho. Hoje eu gostaria de ouvir a música, a canção Grandioso És Tu, com Carmen Silva. Ofereço o Manezinho, a Dona Fátima, lá de Santo Antônio do Aracanguá, da Fazenda Santa Fátima, para o Luizão e o Wilson de Aparecida do Taboado, para Sandra Brito, estendo meu carinho fraterno a cada um dos ouvintes. Fica com Deus, irmão. Até mais. Tchau, tchau.
2: Aô, meu patrão Rogério, boa noite. Boa noite, nosso queridão DJ Marcelo também. Boa noite para toda a galerinha do Sertanejo 102. Hoje, Marcelo, nós vai de Luan Santana, Água com Açúcar. Esse modão chonado aí, nós vai mandando aí pra todos os ouvintes do Sertanejo 102. Tchau, obrigado!

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3: Rogério, Marcelo, boa noite. Tá com uma dó aí pra nós. Hoje nós vamos de Dona Jandira. Zique-zeca. Vai lá pulindo na perobinha, minha esposa Júlia. Ela adora essa música, hein? Meu irmão Valmir Lende Aporã. O meu sogro Manézinho, meu vizinho Chico Polícia e o João Luiz da Gomec. É o Adilson Jair, obrigado.
4: Boa noite, patrão. Aqui é o Vicimada Gigante Hortaliça. Manda uns modão pra nós e todos os ouvintes aí da noite. Vou por si, manda pra nós aí, cadeira amiga, pra todos os ouvintes aí, e as três Cuiabana. Uma boa noite, hein?

0: De quem, companheiro? Da dona Jandira.
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5: Vamos juntos até as 11 da noite. Com a gente aqui na Antena, Marcelo Lanches, sua fome acaba aqui. 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Na Antena 102, João Mulato e Douradinho e o Modão, Mulher Mal Amada. Música.

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